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0: Um minuto para as 7 da manhã e estamos de volta ao estúdio. Tchau, Caxias.
1: É verdade.
0: Começas o dia agora com esta news, com a Filipa. Bom dia. Com caráter de urgência, a nova prestação social única proposta pelo Governo vai a debate no Parlamento esta manhã. O Presidente da União das Misericórdias alerta para o risco de se estar a desvirtuar uma boa medida. Manuel Lemos diz estar a favor do trabalho social obrigatório, mas entende que não deve ser designado como trabalho. A nova PSU não garante a inclusão dos mais pobres. De acordo com o Expresso, o Governo exclui deste diploma as regras atuais do rendimento social de inserção, que garantem ao agregado médico de família e vaga em creche para menores. O Governo admite que a remuneração obrigatória de estágio está a condicionar a oferta, mas não se compromete com alterações. De acordo com a Renascença, há recém-formados em psicologia a esperar meses pelo estágio de um ano remunerado que é exigido para o exercício da profissão. A partir de hoje, os Estados-membros da União Europeia têm que escolher entre acolher migrantes ou pagar compensações financeiras que podem chegar aos 20 mil euros por pessoa. Entrou em vigor o novo Pacto Europeu para as Migrações e Asilo. O Papa despede-se de Espanha esta sexta-feira. Leão XIV continua nas Canárias. Na última noite pediu a integração plena dos migrantes. O calor está a deixar todo o país sob aviso amarelo da meteorologia. A maioria do país vai estar esta sexta-feira em risco máximo de incêndio.
2: Mateus, já sabes agora quando deres as máximas. Obrigada, sim. Filipa.
1: É verdade.
2: Ah, mas primeiro sou eu. No Porto, trânsito ainda sem complicações. Em Lisboa, IC19, sentido Sintra-Lisboa, com filas entre Massamá e a Amadora. Filas no acesso à Ponte 25 de Abril, a partir do Laranjeiros. A linha verde 850-5010 e o tempo agora sim é contigo, Mateus.
1: E hoje podes contar com tempo muito quente. Portanto, hidrata-te, bebe água, usa protetor. Aí o céu pouco nublado ou limpo. As máximas são de 38 graus para Braga, 35 para o Porto, Viseu e Aveiro a chegar aos 34 graus de máxima, Coimbra e Lisboa aos 37, Évora aos 40 e Faro aos 31. E o Mundial começou.
2: Oficialmente. Estamos tão bem. É a música oficial, não é?
1: É.
2: Shakira
1: não
2: e
1: é esta que
2: Barnaboy. Não é esta, mas também podia ser.
1: Também podia
2: Estou a imaginá-los a desfilar, a entrar em canto. Madonna e Sabrina Carpenter, agora com esta Bring Your Love. São 7 e 2 e tu estás com o Snooze até às 10. Pilar Lourenço, Joana Sequeira e Matheus.

0: Richie Campbell com esta Heartless, que faz parte não deste novo álbum, mas sim do anterior, Heartbreak and Other Stories. Nós ontem que estivemos a fazer uma emissão especial em Caxias, onde foi nascido e criado o Richie, e ao longo do programa também podemos ir relembrando, até porque no Lugar às Novas de hoje, aí sim, tens música nova do novo álbum Elephant in the Room.
1: Exatamente.
0: Falei.
1: Falaste bem.
2: E quer dizer, falar bem.
1: Falaste bem. Joana, falaste bem também.
2: Sim, olha, quem falou bem foi quem? Os adeptos.
1: Boa.
2: Os adeptos é que falaram muito bem.
1: Então, o que é que os adeptos disseram? Fala-me bem.
0: Disseram, ai Shakira,
2: estou tão feliz, ai, ai, obrigada mais uma vez.
1: Porquê? Porque começou o Mundial.
2: É oficial. Olha, só uma coisa que eu tenho aqui a dizer sobre o Mundial. Que é
1: só te podes dizer uma agora. Pronto,
2: pronto, uma coisa. Escolhe aqui. Parece que estava a ver FIFA, a jogar FIFA.
1: Acabou que tu.
2: Aquela gente parece bonecos de cera. Aquilo está com uma inteligência artificial, que é bada estranho. Porque eles agora estão a usar uma nova ferramenta qualquer nas imagens.
1: Ah, a câmara.
2: Sim, as câmaras.
1: A forma de ver o jogo.
2: Os jogadores e tudo. Eu, assim, eu preciso ver Portugal para isto não parecer um jogo PlayStation. Okay. Parecem bonecos de cera.
0: Eu também, na verdade, só quero ver o
2: Portugal. Sim, mas é estranho. Todos, eu já acredito em tudo.
1: Este,
2: será que eles estão mesmo
1: jogo,
2: lá?
1: Este jogo foi entre México e África do Sul. Foi feito.
2: E a África do Sul fez uma dança tão gira no aquecimento.
1: Faz sempre.
2: Porque é deles, tão querido. Pois não sei, Matheus, se ouvi desta vez. Eu não sou muito adepta de.
1: Não, é isso. Faz sempre. É muito giro. É um momento muito giro de ver. O Mundial, quando começou na África do Sul. Foi a inauguração também com eles. Eles também fizeram a dança e foi um.
2: Giríssimo. Pronto, olha, só para Portugal devia fazer o mesmo.
1: E Portugal devia fazer o mesmo com o México.
2: Mas com
1: fez,
2: o Pimba, com
1: é
2: a música
1: começar
2: Pimba.
1: Começar com 2-0.
2: Ah, pois, isso sim. Já não sei. Isso é que sim.
1: Começou muito bem, houve muitas atuações. J Balvin, Ryan Castro, Tyla, Alejandro e claro, a música do momento.
0: Alejandro?
1: Sim, um dos artistas.
0: Ok.
1: Que
0: não estou a pensar que é o Alejandro.
2: O Santos entra, o Alejandro.
1: Alejandro é o Fernandes e Belinda.
2: Ah, Belinda não é a nossa Beli, não.
1: Não Beli.
0: É que eu agora estava. Alejandro, ok. Precisava de um bocadinho.
1: Não,
0: mais.
1: Foram várias as atuações, mas a principal.
0: Também vai para aí um fartote de atuações e jogar está onde?
2: Eles gostam-se. É isso que eu digo, é isto. É
0: todos
2: uma
0: feira a sério.
1: Olha,
0: é
1: o jogar está onde é já na quarta-feira para nós. Isso é que é verdade.
0: Isso é que é. Tu vais passar alguma coisa ou não?
2: Pois, estamos aqui.
1: Já tinha posto. Ah, posso?
0: Não, já tinhas posto. Está ligado à.
2: Ela está a dizer telarico ou bailarico?
3: Eu fico confusa.
1: Não sei.
0: Eu acho que tu ainda queres perceber a Shakira.
2: Opa, às vezes uma pessoa tem que.
1: Mas olha, bons outfits. O Burna Boy estava muito bem.
0: O Burna Boy. Aí está.
1: Que terá um featuring com o Richie Campbell.
2: O Burna Boy, em qualquer sítio que entra, digo-te uma coisa.
0: O Burna Boy quer, o Richie ainda está a ver.
1: Mas eles
2: ele também ser vantajoso para a carreira.
1: Ele e a Shakira dançaram aqui muito juntinhos.
2: Foi?
1: Uhum.
2: É, Shakira também da soltinha. Agora agarraste o Burna Boy também, juro-te, passo-me. Esta mulher.
1: E pronto, é um momento sempre muito giro. E estou entusiasmado.
0: Eu também.
1: Novamente, e que não estou.
0: E não esquecer também o momento em que ontem o Richie fez a previsão dele para o Mundial e disse que gostava que nós ganhássemos, não é? Frente à França, para depois usarmos o
1: Célavi. Exatamente.
2: Era para os franceses têm mesmo ao perder.
0: Mas eu tenho outra para dizer, que ontem não tive a oportunidade, mas. Se não ganharmos nós, que seja a França e que use na mesma o Célavi.
2: Ah, claro.
0: Esse é o foco.
2: Claro que sim. Óbvio. Obviamente.
0: Ao menos usa-se alguma coisa nossa.
1: Sim, mas claro. Mas a França não pode ganhar.
0: Não pode. Eu também acho que não. Mas, se esse for o
2: cenário,
0: não pode,
2: não, que eles são.
0: O máximo que eles podem fazer por nós é usar a música.
1: Ainda para mais, eu tenho só uma pequena coisa a dizer: que é no outro dia ali que se o VAR já existisse, na altura do
0: Euro, também vi isso.
1: O gol do Éder era anulado. Também tu vê bem a Ásia.
0: Mas isso não me interessa. Nós lidamos com
2: a. Mas o que é que eles estão a falar no passado? Há necessidade
0: sim,
2: disso?
0: E não havia.
1: É a Ásia deles.
0: E não havia VAR, não é? Então.
2: Por amor de Deus.

0: Uma semana de poderes ver a Bebe Rexha no Rock in Rio Lisboa.
1: Vai ser um fartote.
0: Uma semana, isto é 8 dias.
1: 8 dias, sim.
0: Tenho de ser
1: a partir de amanhã é uma semana.
0: A fazer rádio. Exatamente, 8 dias para poderes ver a Bebe Rexha e muitos outros. Portanto, já sabes, se ainda não tens o teu bilhete,
2: é correr, é comprar, que aquilo está quase a esgotar.
1: Saudades de esgotar.
2: Os dias todos.
1: Saudades de comer. De almoçar a correr, para irmos fazer a emissãozinha.
0: Eu só vou por isso. Desse stress para comer, almoçar, tirar fotografias, fazer a emissão. Aquelas pequenas coisas que
1: desta
0: tu,
1: vez temos que ir com...
0: não imaginas quando os ovos.
1: Vou ter que ir a rebolar pelo caminho.
0: Vai ser bem mais rápido.
1: Pois bem. Pois tu agarras as minhas cavalitas.
0: Vamos por ali.
1: Giro. E tu não estejas a rir, pois
0: também
1: vai estar tu.
0: Cavalitado.
1: Exatamente.
2: Ah, eu não vou a correr.
1: Ai, olha, é um fartote.
0: Vamos a rebolar.
1: Vais a
2: rebolar.
0: Vamos.

0: colada a esta, colada àquela, esta não liga com esta, então agora já dá para reordenar as publicações da grelha.
1: Mas assim, estás a tirar, ou seja, em vez de seguir uma ordem cronológica, de repente estás a pôr uma publicação de 2021.
2: Não tiveste em reordenamento do território.
1: É verdade. Olha, gostei tanto, isso foi tão boa que olha.
2: Não, era uma coisa. Isso era mesmo que eu precisava. Realmente, eu estava a olhar para o meu feed.
0: Pronto, mas
2: e
0: agora...
2: a pensar, se esta foto fosse com aquela lá em baixo, 2013,
1: tu ainda estás a bater nessa.
2: Era lindo.
0: Então, mas agora achas isso? Não era lindo, agora já é.
2: Já posso,
0: vais ao
2: finalmente.
0: Teu telemóvel, clique, ficas a segurar, arrastas.
2: Ah, é? Acho que há pessoas que não me seguem ainda por causa disso. Porque eu não tinha a foto
0: isto
2: bem
0: agora,
2: organizada.
1: E tu não és uma beige girl, que aquilo fica todo beige.
2: Ai,
1: é roupa beige, é parede beige.
2: Sim.
1: É o namorado que veste beige quando diz com
2: mas
1: ela.
2: Mas anda publicando
1: o namorado
2: em preto e branco. E, não
0: as
2: sei
0: cores, e as cores dos destaques?
1: A cor dos destaques. Só usam produtos skincare beige.
2: Tudo beijo.
1: Isto é real. E depois há umas que escolhem outras com pink, cor-de-rosa. E tu hoje estou internacional.
2: Sim.
1: Lilás, azul.
2: Olha, muito bem, Instagram, obrigada, a sério. Nunca arranjes sim, aquela.
0: Esta aqui vai mudar tudo. Não.
1: O que é óbvio ele não faz. Quer dizer, bloquear-me para ninguém, para não conseguir publicar histórias e seguir pessoas, já porque tinha um giveaway marado lá nos links, bloqueou-me. Mas para estas aqui, já não faz nada.
2: A
1: eu
2: sério,
1: fico,
2: Instagram,
1: olha...
2: assim também fica um bocado triste.
0: Olha, nada temam, porque eu aqui vou mesmo mudar a vossa vida.
2: Mas vamos a seguir até, vais mesmo.
0: Vamos até Barcelona.
1: Tu não podes estar a dizer
0: olha,
1: tu agora
0: não
1: me levas
0: notícia.
1: A Barcelona.
2: Pois.
0: Não, vamos até lá. Eu vou-vos dizer uma coisa.
1: Ah,
0: vou-vos
1: vais
0: até
1: contar
0: vou
1: uma coisa
0: lá.
1: Que se passa em Barcelona.
2: Ah, já não, também ia pagar uma viagem, que íamos para Mega viajar.
0: Pode ser.
1: Por acaso nunca fomos fora do país com a Mega.
2: Pois não. Isso é bem mal.
0: Para fora do país.
1: Que Mega.
2: É bem mal, realmente.
1: Andámos por Portugal inteiro, que eu amo, óbvio.
2: Óbvio.
1: Mas agora que já. Que...
2: Não, mas agora que já conhecemos não de uma
1: é?
2: Ponta à outra.
0: Tu estás bué pink, eu amo, óbvio.
2: Óbvio.
1: Ai, mas sei lá, o que é que custa? Estás são... que era Ibas ou uma coisa assim?
0: São que horas, sim.
2: Muito
0: são que horas, diz lá.
2: Cá?
0: Sim.
2: 7h21,
1: mas
2: Caraíbas,
1: vamos a
0: e em Barcelona, já vemos a seguir.
2: Ai,
1: oh,
2: Mateus, vá. Mary J. Blige, a chegar, ao menos isso.
1: Ganda som, pá,
2: que é um ganda som, sério.
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0: e também Plutónio com cafeína. Bem precisamos, são 7h30, mas pelo menos é sexta-feira.
1: Ele diz que está com sono e que ela tem cafeína.
0: Uelelê,
1: ele quer consumi-la. Imagina só ter chegado a esta conclusão.
2: Não,
1: hoje.
2: Boa. Era faz lá esse riso outra vez, consegues? Plutónio.
1: Ah! O quê? Estás a querer rir assim?
0: O Plutónio não ri assim.
2: Vá, mas imagina.
0: Ah, para a piada agora, sim, ri.
1: Obrigado.
2: Olha que é muito bom o teu riso Plutónio.
1: Olha, bom é aquilo que me vais contar sobre
0: o Plutónio. Quem riso Plutónio, não sei se ele
1: ri. Eu também estou a tentar lembrar ele.
2: É lá no meio das músicas, não
1: eu
2: se
1: acho
2: lembram.
1: Sempre o Plutónio, ele está a se rir em mute. Ele está, não me lembro.
2: Nem deixa ver dourado.
1: Ele está assim.
2: Está bem.
0: É capaz, não sei. Mateus.
1: Também não me estou a lembrar.
2: Quando ouvirem outra vez o Dudu, hoje estão com o hiperfoco no riso dele.
1: Vamos comer um almoço. Quer mais ou menos. Se
2: olhem.
0: Do almoço ia rir, sim. Desse convite ia rir.
1: Exato. Vá, o que é que queres falar de Barcelona? Estás aí?
2: Eu tenho uma coisa que vos vai alegrar imenso.
0: Ah, imagino.
1: Ah, deve ser. Nós nem temos viagem marcada para Barcelona.
2: Meus amores, ao fim de 144 anos, isto é um momento de alegria estarmos vivos para testemunhar isto.
1: O que aconteceu à Sagrada Família?
2: Está oficialmente pronta. Pronto. E eu vou bater palmas.
1: Ah, pois que eu estava sempre em honra.
0: Olha, eu vou dizer, eu
2: os
0: nunca fui a Barcelona.
2: Avós, os meus bisavós.
1: Eu fui
0: e
1: não fui.
0: E já não vou.
1: Ah, eu não fui ver.
0: Porque se já eu queria ir com as obras.
1: Com os andaimes.
0: Para ter a mesma experiência que todos tiveram. Agora chego lá eu e não passei por isso de. Ih, estamos em Barcelona, está em obras. É verdade.
2: Tu és
0: já mesmo. Não vou nunca.
2: Eu digo já, quem calhar contigo, quer dizer, está lá
0: tem
2: as
0: que
2: gruas.
0: Lidar,
2: tá lá as gruas, aí estão cá gruas.
0: Mas agora, eu nunca me queixei.
2: Tu querias que as gruas.
0: Eu agora queria essa experiência de chegar e reclamar de. As gruas.
2: Está assim. Ah.
1: Olha, eu fui lá e não vi. Mesmo com gruas, nem sem gruas. Epá, aquilo é toda a gente olhar para o palácio. Não, passei de lado, de longe.
0: O ditado não é bem assim, toda a gente olhar para o palácio.
1: Eu não quis ver os burros. mas passei
2: visto,
1: de táxi.
2: Viste ao longe, mas viste. Ah, nem foi a pé, foi.
1: Não, porque fiz lá uma escala só.
2: Ah, uma escalazinha. Ah, tá.
1: Ai, nem foi a pé, foi.
2: Olha, escala faz lembrar as patrocínio que eu estou a ver a série e ontem elas estavam lá.
1: Não acabaste, estás a pouquinho.
2: Olha, dizem só o que é que vocês também vão gostar. Para Rianugre.
1: Para Rian Germain? Para Germain?
2: Rianugre?
0: Ah,
2: reinauguração.
1: Hã?
0: Quê?
2: Para reinauguração.
1: Ah, reinauguração.
2: Estava tricky.
1: Sim, sim.
2: Do monumento, o Papa Leão XIV deu uma missa para 8 mil pessoas e fez o 6-7.
1: Não fez nada, estás a mentir.
2: Estou a mentir.
0: Ah, bem, vai, que eu ia dizer. É que temos que pôr um limite.
1: Não,
0: Papa,
1: ele
0: é género,
1: já andava a gozar com
0: o. Também, não é?
1: Claro. Então, respeito pelo
0: mais
1: TikTok.
0: Mais 6-7, mais 6-7.
1: 6-7-8-9.
0: É isto, Mateus?
1: Então
0: era isto.
1: Tu querias deixar feliz. Que a Sagrada Família. Eu até já achava que isto já estava.
2: Mais uma só.
1: Essa notícia não é de há dois meses, não é?
2: 72 metros de altura.
1: Oh, Mateus, agora a sério. Isto já não sei há um mês e estás a ler só agora. É que eu já tinha a sensação que isto já estava feito há imenso tempo.
2: Oh, Joana, mas às vezes há notícias.
1: E é
2: boa da
1: mal,
2: não
1: tu estás a fazer isso, Mateus.
0: Não.
2: Tem que se esperar um bocadinho. É como aos pratos. A feijoada é melhor no
0: marinar.
2: Dia a seguir.
0: E aqui, não é? Neste caso, é um mês depois. Porque isto é material lover,
1: não
0: lover,
1: you know.
0: Ai, olha, não, Siena.
2: Atenção a isto.
0: Uma grande artista, às 7h34. Siena Mega.

0: Tom Ricker. Ontem estivemos numa emissão especial com o Richie Campbell e não foi à toa. Podia ter sido só porque queríamos falar com ele sobre o novo álbum, mas não foi só isso. Ele ontem anunciou algo muito importante e é algo que te vai deixar feliz para aguentares bem este resto de 2026.
1: Ai sim, também está quase.
2: 12 de dezembro. 12 de dezembro.
1: É um 12 sábado.
2: Do 12, sábado. 2026, Mel Arena, Bomboclat.
1: Bomboclau.
2: Bomboclau. Eu gosto é como a Joana diz.
0: Desde que sintas o que é o Bomboclau.
1: Bomboclat. Olha, gostei. Foi uma emissão muito boa ali na estação, não, na carruagem.
0: Exatamente.
1: Virados para a estação de Caxias, olhar para o mar, o Richie a falar.
2: O nascer do sol.
1: Lindíssimo, tudo lindo.
2: Um dia,
0: não podíamos estar lá hoje a fazer a emissão, novamente.
1: Eu acho que a carruagem devia ser agora o nosso estúdio.
0: O nosso estúdio.
1: O que é que
0: de verão. Estúdio de verão era na carruagem. Estúdio de inverno era aqui.
1: Olha. O Lance também não tem temporada de verão.
2: Pois
1: e abrem a parte lá de fora.
0: Pois é.
1: Nós estamos aqui enfiados.
2: Vocês falam que vocês falam
0: pois,
2: bem.
0: Pois, eu estou a tentar falar, mas ninguém me ouve.
1: Só é que depois já nos metem lá fora quando vamos para os festivais.
0: É, parece
1: e nos
0: que
1: festivais parece que está mais calor.
0: Não, ali era perfeito. Aquela hora que ainda se aguentava bem. O sol.
1: E para nós
0: descer.
1: É importante, para o nosso relógio, que tem um nome, biorritmo?
2: Biológico.
1: Não sei.
2: Biológico.
1: Não, é outra coisa.
0: Okay.
1: Quer ver logo a luz solar, fazer emissão.
2: Ah, o relógio circadiano.
1: Exatamente, boa. Uhum. E estamos logo, eu acho que isto é.
0: Tá bem. Isto tudo para te apresentar o lugar às novas de hoje, que é uma das nossas favoritas, faz parte
1: linda.
0: De Elephant in the Room, o novo álbum do Richie.
2: Fala,
0: Look What You've Done, às 7h41, no Snooze.

0: 7h47 com Jack Johnson, Better Together.
1: Oh yeah, always.
0: Que é o nosso lema.
1: Estamos
0: sempre melhores juntos.
1: Sempre.
0: Com dinheiro então, se tivéssemos.
1: Então a dar 50.505 euros, digo-te uma coisa. Isto só está a máquina, quem quer?
2: Porra, porque esse valor tão específico, Joana Sequeira?
1: Que é o valor do grandioso jogo
2: não
1: da maleta.
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1: E é já na quarta-feira, Matheus.
2: E é já na quarta-feira, a partir das 9h15. 50.505 euros. Tantos 5, já vistes? Tantos 5 e um zero.
1: Já viste dinheirinho, pá, sério, já visteis?
2: Pau!
0: Grandioso!
2: Pau!
1: Pronto. Não é nada radio friendly, estás aí a disparar notas.
2: Uau, radio
1: friendly. Estás a disparar notas, tu.
0: Disparar notas mesmo.
2: Foi a primeira vez que estou a ouvir dizer radio friendly.
0: E gostaste de esperar a nota?
2: Ué,
0: podes dar o feedback às 8 então.
1: É quando eu treino em inglês.
0: E nota, então apresenta aí o que é que vem.
1: Oh, Harry Styles with As It Was, You Know. Ah.
3: Yeah. 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

0: 8 da manhã, bom dia, boa sexta-feira, quase aí o teu fim de semana. Segues agora com a Estranhos, com a Filipa, bom dia.
1: Olá, bom dia. A nova prestação social única proposta pelo Governo não garante a inclusão dos mais pobres. No diploma que vai à discussão no Parlamento esta manhã, o Executivo excluiu as regras atuais do rendimento social de inserção que garantem ao agregado médico de família e vaga em creche para menores. O Comissário Europeu para a Administração Interna e Imigração admite que podem ocorrer falhas no novo Pacto para as Migrações e Asilo. Em entrevista a vários órgãos de comunicação europeus, este Comissário recorda que o projeto tem grande dimensão e acredita que vai voltar a pôr em ordem a Casa Europeia. A partir de hoje, os Estados-membros da União Europeia têm que escolher entre acolher migrantes ou pagar compensações financeiras que podem chegar aos 20 mil euros por pessoa. O Papa despede-se hoje de Espanha com uma visita a Tenerife, nas Canárias. Na última noite, Leão XIV voltou a defender uma maior proteção e integração dos migrantes. Já começou o Mundial. Na abertura, o México venceu a África do Sul por 2-1. Esta manhã, a seleção portuguesa realiza o último treino na cidade de futebol em Oeiras. Viaja para os Estados Unidos às 2:30.
0: Muito bem, obrigada Filipe. Há mais treinos às 9 da manhã. Joana, como é que está o trânsito?
2: No Porto, acidente na BCI, no sentido Freixo a Rábida, junto a Paranhos, com demora entre o estádio e Paranhos, e no inverso, filas entre Canidelo e a Boa Vista. Acessos à BCI todos preenchidos esta hora, em Lisboa e C19, no sentido Sintra-Lisboa, com filas entre Massamá e Alfragide, e no Eixo Norte-Sul, no sentido Norte-Sul, com demora entre Telheiras e o Campo Grande. Filas também no acesso à Ponte 25 de Abril, a partir da Almada, a linha verde 850-5010, o tempo é como adeus.
3: E hoje podes contar com tempo muito quente, com seu pouco nublado ou limpo, muitas zonas do país em aviso amarelo devido ao aumento das temperaturas, por isso atenção ao calor, bebe água, mete protetor, tudo isso.
0: E se calhar até fica em casa, se puderes.
3: Sim. Ou sai, mas com cautela.
0: Sim.
3: À sombrinha. As máximas são de 38 graus para Braga, 35 para o Porto, 34 para Viseu e Aveiro, Coimbra e Lisboa a chegar aos 37 graus de máxima, Évora aos 40 e Faro aos 31.
0: Será que à noite vai estar um bocadinho melhor?
3: No meio daquelas pessoas nos Santos Populares.
0: É que hoje há Santos Populares e não só, não é?
2: Sim, há mais vida sem ser Santos.
0: Há muita gente a querer sair hoje à noite.
2: Deve estar bofo.
3: Nós vamos dar
0: então
3: umas dicas.
0: Casaco.
2: Ontem estava, portanto,
0: casaco, óbvio, né?
2: Ah, eu acho que sim, né?
0: Epá, não vou de casaco.

0: Jamaican, Yugal e Soul Pau.
1: Ali à costa do mar, na Jamaica.
0: Tão bem que se estava.
1: Não é?
2: Barambirambam.
0: Tens toda a razão.
1: Mas
2: pois,
1: olha,
2: vamos lá tirar a terrinha.
1: Mas
2: estás
1: estamos
2: na buraca.
1: Por cá. Estamos
0: ai,
1: por cá.
0: Também.
1: E nós.
0: É preciso isto assim. Estou na buraca.
2: E o que
0: pois
2: é que
0: eu sei.
2: Nós vamos falar outra vez de Santos Populares.
1: Não é de ah, pá, é recuso. Também, mas é de. São dicas é para de... a tua noite de hoje.
0: Yeah. Seja onde for. Joana,
2: leva papel higiênico para
1: que é
2: o hashtag
1: do Sport Lisboa e Benfica. Obrigado por tudo, seja,
2: é.
1: Seja onde for.
2: É, o que é que tu disseste?
0: Também
2: que
0: seja onde for. Hashtag.
1: Seja onde for,
0: hashtag. Seja onde for, vamos perder.
1: É um dos hashtags usados pelo clube nas redes.
2: Mas como é que sabes isso? São obrigados os sócios a usar esse hashtag?
1: Não, e temos que ser obrigados a saber. Quem não sabe, não, leva um tiro.
2: Na mega, bem, isto querendo. É mega.
1: Bum, bomba clat!
2: Bomba clat! Bomba clau!
1: Pronto, hoje é para curtires o teu bamba clat.
0: Ai, eu a partir de... Olha, digo-te uma coisa, eu normalmente às 9 isto descamba.
2: O Richie disse que era pano de não,
1: pronto,
2: rabo.
1: Olha, pronto, mas não é uma mentira.
0: Até agora. E disse que não era bonito e que não queria dizer. Disseste tu?
2: Porque ele usou a palavra CU, que é diferente. Eu disse rabo. Ele foi mesmo ali ao termo. No off, é verdade.
1: Pronto.
2: E posso contar mais coisas.
1: Mas já a seguir, então.
2: Sim.
1: Agora
2: bom,
1: iremos
2: ajudar.
1: Primeira dica é a seguinte. Primeira dica é a seguinte. Se não gostas de confusão, nem de sardinha, nem de estar
0: não
1: em sardinha enlatada,
0: de não gostas de chante,
1: hoje
0: então.
1: Não é uma noite para ti nos Santos Populares, não vais.
2: Nem
1: não
2: hoje
1: tens.
2: Nem amanhã.
0: Eu tenho
2: não
0: uma coisa é? A dizer que é: eu tenho um trabalho hoje, então eu vou ter que ir aos Santos.
2: Mas vais escolher uns Santos mais calmos.
0: Não, não posso
1: onde
0: escolher,
1: é
0: aos que me mandarem.
1: Mas ainda não sabes qual
2: Santos.
1: Ainda não sabes.
0: Pronto, ainda não
1: serão.
0: Sei bem. Agora a minha questão é: se eu for, preciso mesmo desta que me acalmem. Se eu for às 6 e pouco, está tranquilo.
2: Está tranquilo.
0: Muito bem.
2: É pá, o ano passado estava.
1: E vou-te dizer.
0: O ano passado
1: e tu,
0: não
1: se calhar,
0: é essa
1: é isso que vais
0: vou.
1: Fazer, que é.
0: Se faz no
1: sentido.
2: Está mais tranquilo do que às 10 da noite. O ano passado, pelo menos, estava.
0: Às 10 da noite.
2: Eu fui ao conteúdo, fui jantar. Velhos tempos da minha vida.
1: Eu vou-te dizer para onde é que a Pilar deve ir. Porque se tu queres ir, mas queres ter uma noite mais calma.
2: Mas este seu mojo da toca.
1: Vai para.
2: Vem-me aqui dizer
1: vai para arraiais mais pequenos. Arraiais mais pequenos.
0: Okay.
1: Santos no Xanto.
2: Não vai. Olha,
1: Campolide, Santa Engrácia.
2: Campolide deve estar cheíssimo.
1: Não sei. Coisa. Ninguém saberá. Só mais tarde. Mas.
0: Só eu é que saberei. Vou a todos e depois.
2: Não, vai
1: não leves grandes
2: vai
1: outfits também.
2: Ah, não.
1: Grandes outfits. Vai fresco. Não. Porque depois também cai de cerveja em cima.
0: Pois
1: e
0: é.
1: Convém ir desconfortável.
0: Pois o sapato cola no chão e não sei.
1: Apanhar Ubers.
2: Vai ténis.
1: Apanhar
2: é?
1: Ubers e bolos.
2: Ou sapatilhas.
1: Quando saís do meio da confusão, não é logo. Tens que descer mais. Afasta-te mais.
0: Da confusão.
1: Da confusão.
2: Quantas
1: e já
2: vezes andei a pé?
1: Vamos continuar a falar disso.
2: Dando som, mas olha, quando era mais nova e tinha Santos e não havia Ubers, na altura nem drivers nem coisas, era táxis e era caro, fiz muitas vezes desde Terreiro do Paço até Algés a pé. E digo-vos uma coisa, um dia a seguir,
0: credo. Já me dou as pernas.
2: Ou então apanhava o teu carro da noite.
1: Para não sofreres com a Joana, temos mais dicas a seguir para ti.
0: Já a seguir. Primeiro, Foster the People com esta Pump It. Keep. Hã?
1: Keep.
2: Ai, eu ia dizer Kids. Também podes dar pontapés em.

0: É o Bispo e o Ivandros. Agora que são 8h18, bom dia com o Senunce.
1: Entrar aí na family.
0: É verdade, Sagrada Família. Já falámos
1: hoje,
0: já falámos aqui hoje,
1: só chegaste agora.
0: E ela está oficialmente. Continuamos a falar.
1: As obras fecharam. Portanto, se fores a Barcelona, vais ver aquilo sem as gruas.
2: Barcelona. Diverte.
0: A Barcelona.
1: Cá, o que é que temos para ti?
2: Eu no ginásio ainda a treinar o meu braço Barcelona. Para ficar como Barcelona.
1: Barcelona. Mas tu voltaste agora.
0: Yeah.
3: Ela nunca deixou.
0: É.
3: Não digas isso assim, porque ela vai já ficar com macacos na cabeça de que deixou e não deixou. Ela fez uma pausa.
1: Sim, foi uma pausa.
3: Sim,
1: é verdade.
3: Uma pausa estratégica de proteína. Qual que é o problema?
1: Pois foi, para tomar creatina e proteína.
0: As minhas pausas são sempre estratégicas.
3: Agora vai ficar uma tarola.
0: Uh-huh.
3: Ela agora vai voltar
0: em força. Olha, temos aqui o Diogo Azé que também voltou em força.
3: Pois,
4: bom, dia, bom dia, boa tarde, boa noite. Como é que estamos?
3: Estamos aí.
4: Bem?
3: Estamos aí.
4: Grande beijinho e boa emissão. E um abraço.
0: Saudades tuas, Diogo Azé.
3: Diogo de A a Z. Ele é todo nosso. Tudo bom.
0: Eu não tenho mais nada a dizer.
3: Nem eu.
1: O Diogo da Z, se quiser dicas para os Santos. Achas que ele hoje vai para os Santos? Para o Porto?
3: Ele quer que esta temporada de Santos acabe. Ele já está a ser.
0: É de Aveiro, acho eu.
3: E lá, às festas, às festinhas.
0: Sim.
3: Bem bom. Uma feira.
0: Não há Santos propriamente ditos, mas há.
1: Eu ainda tenho, ainda tenho que experimentar o São João. Tu já foste ao São João, não é, João?
3: Fui, mas era uma criança.
0: Eu já fui há muitos anos também.
3: Levar com martelo na cabeça.
0: Mas uns amigos meus querem que eu vá, só que.
3: Mas é muita confusão aquela noite mesmo.
1: Não me dá jeito. Eu só quero ler a mensagem da Sónia, porque não concordo
3: sempre. Insónia!
0: Insónia!
1: Ela diz-nos: bom dia, pessoal. Para sobreviver aos Santos hoje é não ir. Desculpem, mas é a única solução.
0: Eu percebo-a perfeitamente.
1: Eu estou aqui a tentar dar soluções.
0: Ah, pensei que ias dizer: eu estou a tentar não ir. Eu, obviamente.

0: isto é, parece um mundial. Se a noite, se o jogo de hoje corre mal, e se vou mais uma e corre mal, já odeio a final outra vez.
1: É isso, mas é que é isso.
0: Porque eu este mês, as vezes que eu fui no início do mês, top.
1: Mas a é última, que tu não top. Devias saber deixar saber quando está bom.
0: Saber sair.
2: Olha, os últimos dias do mês também são bem bons, porque já não há tanta gente. E já se está a viver a nostalgia.
0: Mas aí já não estão todos abertos.
1: Não.
2: Okay. Está tudo. O Alfama, Lisboa em si, os bairros, está sempre tudo a dar.
0: Até ao fim.
1: Olha,
2: não
1: temos
2: é
1: aqui também
2: esse aí, Campolides, isso que já não sei.
1: A Bárbara, que diz, bom dia Mega, também sou de Aveiro, mas fui o fim de semana passado aos Santos, amei. 99% por causa da dupla Mete Cassetes, Setes, giro, no Campo Pequeno.
0: Ok, dupla Mete Cassetes, conheço bem. Eu já os vi. Não estavas a par?
1: Não, este nome é bem engraçado.
0: Conheço bem e já estive no Campo Pequeno também. E gostei.
1: Sim, não, tu estás a ir a todos. Que é mais para depois no fim apresentares. Para o ano há aquele Bruno a fazer o,
0: sou eu.
1: O Excel. És tu.
0: Sou eu. Muito bem.
1: Pronto. Muito é bem. A chegar à Mega, já a seguir tens o Alex Oren. Está bem? Que é a vibe mesmo certa para os Santos Populares. 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

0: Se tu soubesses.
1: Ai, Lola.
2: O que é a vida?
1: A vida from down here.
2: A vida é uma maravilha.
1: Cara. 8:30, bom dia. Temos aqui um áudio que é tudo aquilo que eu vos quero dizer sobre este tema dos santos e não santos.
2: E da noite.
1: E da noite e das festas a que vocês jovens vão.
3: A única coisa que os santos deste ano me vieram relembrar é que eu estou a perder a pedalada toda. Cresço e perco a pedalada.
1: Crescer é mesmo isto.
0: Normalmente é assim mesmo.
1: Crescer
0: acontece muito.
1: Tu não conseguires acompanhar.
2: Crescer
1: chega a um ponto.
2: É perder a pedalada.
1: É.
2: Não.
1: Mas ganhas outras pedaladas que também são importantes.
0: Não estou nem a brincar. Mas tu ainda estás. Meu Deus. Tu com 23 anos.
1: Andava eu.
0: Meu Deus. E olha, Deus quer é que o meu filho tenha juízo. Que é assim. Sair à mãe. Caldinho internado.
1: Eu acho que sim, que o karma chega sempre, Joana.
0: Não vai. Vai.
2: Olha, posso ler aqui a mensagem do
0: então
2: Tomás?
0: Não podes, então não podes, achas que estás a pedir autorização?
1: Calma, ela disse, mas eu tenho 23.
0: Ah, ui, estás acabada.
1: Então, calma.
0: Desculpa, o que é que se passa
1: aqui
0: com esta geração?
1: Aqui já temos um problema.
0: Aqui na geração de quem já está nos 30, os 20, meus queridos.
1: Ah, eu ainda tenho pedalada então, para acompanhar os dos 20.
0: Eu também. Deixa-me passar estes mesinhos que eu estou aqui de. Pronto, mas deixa passar, que eu vou voltar com tudo.
2: Vais.
0: Uma coisa que eu quero dizer: se eles estão assim aos 20.
1: Não, mas ela está a dizer: eu ando a laurear desde os 14. Também nós.
0: Também.
1: A primeira vez que eu sei tinha 12.
0: Eu também. Isto não se faz.
1: Mas é porque era, era uma geração diferente.
0: Sim. Isto
1: hoje
0: não se faz,
1: dia,
0: mas
1: a
0: verdade.
1: É não faz sentido.
0: Portanto, não venham dizer: ah, eu comecei cedo.
1: Não faz sentido, quem sou eu? Os pais é que sabem, eu estou aqui a dizer, não faz sentido. Os pais é que sabem se faz sentido ou não.
2: Qual é a idade certa para se começar?
1: Depende do filho que tens, depende do teu filho, porque tu também tens de saber o filho que tens.
2: 968-88-9229, vamos ver.
0: Os tempos mudaram e agora também não sei, não percebo nada disso.
1: Imagina, se calhar eu tenho um filho que com 13 anos tem uma maturidade que eu até acho que pode sair, e depois tenho outro irmão.
2: Certo.
1: Que é totalmente diferente e que já não. Tu tens que saber.
2: Eu comecei mais para o tarde, eu comecei ali aos 16.
1: Tu já eras.
0: Imagina, eu comecei e o meu irmão nunca começou. O meu irmão é tipo, é ficar em casa.
1: Yeah, mas o meu também por opção.
0: Exato.
1: Tinha a mesma liberdade e não quis.
0: É.
2: Eu sou careca por opção.
0: Olha, eu acho que tu fazes.
1: Eu sou gira por opção.
0: Ah,
1: estou a brincar, não sou.
0: Tu nasceste assim, minha querida.
1: Nunca, Joana.
0: Não. Lol, tu és mesmo shape ao favor.
2: Ó, Tomás, a seguir eu já leio a tua mensagem.
1: Ai, Tomás, calma.
2: Aqui para ler,
1: a sério, Tomás, tu e as tuas coisas.

0: Ícaro, com este Não Disseste Nada, são 8h39. Bom dia.
1: Se ela não te disse nada,
0: esquece-a.
1: Está tudo bem.
0: Também se não, não preciso sermos tão radicais.
1: Se ele não te disse nada, está tudo bem.
0: Não, é ao contrário.
1: Porquê?
0: Se ele não te disse nada, esquece-o. Se ela não te disse nada, calma também. Temos muitas coisas para fazer, somos mulheres.
1: Vocês
0: fazemos
1: são muito
0: muitas
1: ocupadas.
0: Coisas. Claro,
1: exatamente,
0: obviamente. Olha, temos aqui o Mavé. Oi, Lele.
2: Bom dia, meus amigos. Como é que vocês estão? Fim de semana. Só para dizer que os putos de agora estão todos acabados. Mas é que estão mesmo todos acabados. Putos com 20 e tal anos, man, têm menos energia que eu, que tenho 49. É uma coisa completamente abismal. Não sei o que é que esses putos andam a fazer, man. Não sei mesmo. Bom fim de semana e mega beijo para vocês.
0: Eu também acho,
1: mas é verdade, Mavé. Tirem os tablets, tirem os iPads, tirem os iPhones das mãos.
3: Ponham-nos na rua.
0: Tirem os abacates e essas coisas todas.
1: Estes ninhatos todos.
0: É verdade, eu concordo.
3: Voltem ao bulicão, voltem ao chipicão.
0: É verdade.
3: Ai que bom, agora comi um bulicão.
0: Fez-te mal? Não me fez mal nenhum.
3: Estou aqui.
0: Bem.
3: E aguentei.
0: Eu até acho que foi isso que me ajudou a aguentar o que a vida adulta tinha para mim.
3: E agora que reduzimos, por isso é que
0: estão a aparecer alguns problemas.
3: Pois, estão aí. Está dito.
0: Tens toda a razão.
3: Olha, grande má fé, grande energia, por acaso ele tem energia desde sempre.
1: Este homem é... Ele se calhar vai para... Tenho só que dizer, o Tomás hoje vai para Santa Engrácia.
3: Ah, diz lá, coitado
1: do Tomás. E tem mesa marcada. Portanto, se quisermos lá ir,
0: ainda
1: é? Tomás.
0: Mas era isso. Tem lugar para nós?
3: Era isso que... E este tempo todo era isto que queria dizer.
1: Sim.
3: Eu achava que ias dizer outra coisa.
1: Agora não quis deixar o Tomás pendurado.
3: É a mensagem do Tomás, mas achei que isto é uma resposta ao Tomás... Em condições.
1: A resposta é agora entre nós.
0: Tá bem.
3: Já lá vai, acho que ele vai lá aparecer.
0: Mas o lugar é para nós. O lugar é para nós.
1: Não, ele diz que ele deve conseguir.
0: É que eu chego à Santa Engrácia.
3: Sim. Olha, já marquei a mesa para os Santos amanhã.
0: Já.
1: Aonde?
3: É para 50 pessoas.
0: É melhor não dizermos
1: o quê?
0: Onde.
3: Não, não posso dizer. Já mais.
1: 50 depois. Pessoas? Aonde?
0: Amanhã no nosso evento.
1: Sim, mas aonde?
3: Não vou dizer, Mateus. Já vai tudo.
1: Ah, gatekeeping.
0: Porque é para ser 50, Mateus.

0: Com Maroon 5, agora que são 8h48 e temos muita coisa para te dizer, muito dinheiro que tu podes ganhar e tu nem estás bem a ver.
1: Tu não estás bem a ver.
2: Pois não, não, não estás, pois não, meu Deus.
1: Não estás a ver os 5, a quantidade de 5 que são.
0: Não estás.
1: 50 mil.
0: Também gasguei com os 5.
1: 50.505 euros.
0: 9.
1: 50.505 euros.
0: Mas tens de estar mais feliz, desculpa.
2: São 50.505 euros.
0: O, sabes aquela trend do agora é sarcástica?
1: 50 mil!
0: Ah, faz lá.
1: Qual?
0: Não, que agora.
2: Ah, esquece, não, não dá.
0: Primeiro perceba a trend.
2: E vai demorar.
0: Mas às 9 vais fazer essa trend, ok?
2: Do sarcástico, do não sei o quê.
1: Ah,
0: bem,
1: boa,
0: vais
1: vou
0: ter
1: fazer,
0: que fazer o grandioso
1: é. Já sei
0: com
1: qual é.
2: 761-10-10-10 é o número. Liga, liga, liga e quarta-feira, está bem?
1: Boa. É que é muito dinheiro, então.
2: Bora!
1: Pá, tem que ser. Mas que tu ganhes.
2: Então
1: não é.
2: Oh, meu querido.
1: 761-10-10-10, imagina 50 mil euros. Imagina seres tu, para que é que vais deixar para o outro ganhar?
0: É verdade,
2: é verdade.
0: Ah,
2: que
0: tens toda a razão, não deixes para o outro aquilo que pode ser teu.
2: É verdade.
0: É isso mesmo.
2: É mesmo, abre o olho.
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0: 2 minutos para as 9 da manhã. O fim da música não parece o Maluma? Ai, desculpa, não te liguei o micro. Só as trend news agora. O governo admite que a obrigatoriedade de certos estágios serem pagos está a condicionar a oferta, mas não se compromete com alterações. De acordo com a Renascença, recém-formados em psicologia, a esperar meses pelo estágio de um ano remunerado que é exigido para o exercício da profissão. Questionado, o Ministério do Trabalho diz estar a acompanhar as preocupações, mas sem medidas concretas. A nova prestação social única proposta pelo governo não garante a inclusão dos mais pobres. No diploma que vai ser discutido hoje no Parlamento, o Executivo exclui as regras atuais do rendimento social de inserção, que garantem ao agregado médico de família e vaga em creches para menores, diz o Expresso. O Comissário Europeu para a Administração Interna e Imigração admite que podem ocorrer falhas no novo Pacto para as Migrações e Asilo. Em entrevista a vários órgãos de comunicação europeus, este comissário recorda que o projeto tem grande dimensão e acredita que vai voltar a pôr em ordem a Casa Europeia. A partir de hoje, os Estados-membros da União Europeia que recusem acolher os migrantes que chegam ilegalmente à Europa são obrigados a pagar compensações financeiras que podem chegar aos 20 mil euros por pessoa. Já de malas feitas, a Seleção Nacional despede-se esta manhã da cidade do futebol com mais um treino de preparação para o Mundial. A equipa vai ser ainda recebida pelo Primeiro-Ministro à hora de almoço e depois das 2 da tarde tem voo marcado para Miami. Já faltam poucos dias para a estreia de Portugal. O primeiro jogo está marcado para quarta-feira com a República Democrática do Congo às 6 da tarde.
1: Vamos a isso.
2: Bora.
1: Portugal!
2: Portugal! Portugal.
0: Tens mais trend news à tarde no Driving.
1: Acidente no Porto, acidente na VCI, no sentido Freixo a Rábida, junto a Paranhos, na lentidão também entre Paranhos e Freixo. E o Freixo? Eu estou-me a arrastar, desculpem lá. No inverso, filas entre Valadares e Boa Vista e acesso à VCI, todos preenchidos a esta hora. Em Lisboa, IC19, no sentido Sintra-Lisboa, com filas entre Queluz e Alfragide. Isso no circular, no sentido Benfica-Aeroporto, entre Telheiras e o Relógio. Na A5 também, em sentido Cascais-Lisboa, quando mora entre o Monsanto e as Amoreiras. A linha verde, 850-5010. O tempo é com o Mateus.
3: Espera tempo muito quente, com céu pouco nublado ou limpo e muitas zonas do país em aviso amarelo devido ao aumento das temperaturas. Por isso, atenção ao calor, hidrata-te.
1: Vai pela sombra.
0: E atenção ao Mateus também. Se vês na rua, é muito cuidado.
3: Sim, foge. As máximas são de 38 graus para Braga, 35 para o Porto, 34 para Viseu e Aveiro, Coimbra e Lisboa a chegar aos 37 graus de máxima, Évora aos 40 e Faro aos 31.
0: E estava a brincar, cuidado contigo, não, até é bom que tu és fresco.
3: Eu?
0: Dá jeito num dia assim.
3: Meu Deus.
1: É fresco e caliente ao mesmo tempo, não entendo bem.
3: O livro de reclamações está aberto, para eu reclamar com vocês.

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0: sorte que tens de ouvir o Mateus todos os dias das 6 às 10 e este é o momento.
1: É mesmo,
0: ele,
1: a sorte
0: ele vai
1: Exato.
0: Abrir isto, o livro de reclamações.
1: E vai estar aqui este VT todo a falar e nós vamos aqui ajudá-lo de longe.
2: Vocês é só ciladas que me armam. Não, eu tenho uma coisa a dizer, só, que é a seguinte. Já vi por aí em algumas festas, há limites que têm que acontecer. O que é que eu vi?
1: Ok.
2: Rolotes de farturas gourmet.
1: Ah, já vi isso também.
2: Que é o seguinte, epá, que porque significa? É que se cria o conceito de gourmet para coisas que, epá, não é para serem gourmet.
1: Claro.
2: Aquilo é uma rolote que está toda limpinha.
1: Até tem aquele fio vermelho.
2: Nada está só, não há exposição de farturas frias, não há nada.
1: Ah, como não tem?
2: Não vês os pacotes de Nutella gigantes, não vês nada.
1: Não vês uma boa relote. É gourmet.
2: Aquilo não sei se é feito na air fryer, se o que é, houve. Para mim.
1: Não, gourmet deve ser mais pequenino.
2: É uma vergonha.
1: Deve ser os churritos. Pronto. Por toda a razão.
2: Eu, a esta hora da manhã, e o que eu dormi, não posso dizer mais que Mateus, vergonha.
1: É, mesmo. É como as bifanas gourmet também, essas coisas todas.
2: Não, não pode... exato, claro. Não.
0: Bifana, churro, fartura, não é gourmet nada.
1: Olha
0: nada.
1: Como é. É como ao chiquenique.
0: É tudo assim.
1: Não.
2: Exato.
0: Não pode ser.
2: Não
0: Pronto.
2: Pode ser.
0: E além de que, uma relote que se preze, tem que ter a montra. Tem que ter ali
1: claro.
0: Aquilo que eu quero pedir.
1: Eu quero olhar para o
0: eu
1: produto.
0: Quero ver.
2: Uma
0: claro. Antes de comer, eu quero ver.
2: Ver.
0: Olhos comem primeiro.
1: Qual é a cor?
0: Nas relotes, olhos comem primeiro. É ou não
2: Exatamente.
0: É?
2: Ah,
0: não é?
2: E eu vou dizer uma coisa, que até pode ser aqui
1: tão
2: meio
1: bom que ele cheira óleo.
2: Mas Ai. Uma boa relote tem que estar ali borderline, quase cancelada pela Asai.
0: Pois é.
2: Tem que estar ali no limbo yeah. da Asai,
0: é
2: entrar
0: verdadeiro.
2: Ali e quase
0: é
2: fechar aquilo. Só aí é que as coisas sabem bem.
0: Exatamente.
2: No outro dia eu comi uma bifana. Que estava tão boa.
0: Onde?
2: Tão boa.
0: Onde é que foi?
2: A chegar à Alfama.
0: Ok.
2: Que foi o que me salvou ali à noite.
0: Esta pergunta também tava foi esta pergunta.
2: Estava com um aspecto ali bestial.
1: Não, não. Se explicar-se, seria mais fácil.
2: Então, mas o que é que acho que eu me explicar?
1: Não, está bem, mas eu quero saber o sítio exato.
2: Oh, então, era a descer à Alfama.
0: A descer, todos os santos ajudam.
1: Ah, eu sei, olha.
0: Os santos populares, então.
1: Parem de inventar estas coisas e estou cansada.
0: Mateus, falaste e falaste
1: a
0: muito
1: sério.
0: Bem.
2: 968-689-229, o nosso livro de reclamações está aberto, portanto, s'il vous plaît.
0: O problema é que também aberto está então
2: as relotes gourmet.
0: Gourmet. E nós não queremos, queremos as tradicionais. 99 no Senoso agora é com Antrix Golden.

0: Jet Set com este Pinky Up.
1: Pinky Up.
0: 9:15. Bom dia. Olha. Boa sexta-feira. Quase aí. O nosso fim de semana.
2: Está mesmo à porta.
0: E o teu também não está muito longe. Está um bocadinho mais.
2: Pensa que já faltou a semana toda.
1: Já faltou. Pronto. Hoje podes ficar em casa, podes ir para os Santos.
0: Podes ir para a desbunda.
1: Agora, não faças é o seguinte. Eu vou ler a mensagem da Francisca. Bom dia.
0: Bom dia, Francisca.
1: Eu moro na Graça e quero reclamar de toda a gente que deixa os copos em cima do meu carro. Bem, é que isto deve ser...
0: Eu digo-te uma
2: pinky
0: coisa
2: já na Graça nesta muito altura. Muito badalhocas, desculpa lá.
1: Isto deve ser Pinky Up.
0: Deve ser, olha, uma coisa que... Uma desgraça mesmo.
2: Mas o Moedas é que tem que chamar as pessoas para limpar, tu já avisei. O Moedas.
1: Já cá faltava
2: uma coisa. Eu muitas vezes, antigamente, saí dos Santos e já vi os senhores lá a limpar as coisas.
0: Sim.
2: E hoje em dia está com dificuldades e está escasso. Por isso é que as pessoas estão a queixar que lá vivem, está tudo sujo.
0: Um contrato aqui na rádio.
2: É.
0: Que diz assim, todos os dias tens de pelo menos mencionares...
1: Todo o dia do Moedas.
0: É do Moedas. Todo o dia do Carlos.
2: Mencionar o bom trabalho das pessoas. E também mencionam o meu. Eu também menciono os outros.
1: Sabes que o Carlos Moedas no gabinete.
2: Agora a sério, ó Moedas, mete a lavar as coisas, pá.
1: Imagina o
2: Tu não, não é? Já percebi que não vais. Mas não é? Contrata pessoas. Os ruas têm que ser limpas. Ó, Matheus, desculpa lá.
1: Não, estás à vontade.
2: Aquela Ferreira Borges da rua, está uma vergonha. Aquelas obras
0: dessa rua também.
2: Olha, está cá uma dizante. Está mesmo boeda grave.
0: Hoje ela passei. Ah, eu hoje tenho um jantar em Campo de Ourique, se calhar.
1: Ah, é?
2: Não, naquela rua,
1: nada.
2: Não vais para ali levar com o pó. Tu te já avisaste.
0: Se calhar ainda não sei se consigo ou não.
1: Tem um jantar e não conta nada.
2: Cuidado com aquele pó.
0: Mas eu tenho que vos contar tudo.
2: Não tem que contar o quê?
1: Não quer dizer, eu estou aqui há que tempos, vocês escrutinam tudo. No outro dia.
0: Eu estou a contar
1: olha,
0: agora.
1: No outro dia não me se fala. Um assim, ouvi lá elas a apertarem contigo. Que ias para aqui, que ias para ali, vais para lá. Eu na noite em que ia para os Santos.
0: Eu estou a contar. Campo de Ourique, mas eu ainda não sei se é certo.
2: E tu hoje vais, já disseste nem que
1: eu só que, eu só quero dizer uma coisa, eu adorava que o Carlos Moedas, no gabinete dele, tivesse assim, a Joana sequer mete estes stories e...
2: Claro,
1: e estes reels e não
2: mas
1: sei
2: mas isso não me importa. Isso não me importa.
1: Não me importa.
2: Porque o meu
1: não
2: trabalho não afeta as pessoas. O meu afeta.
0: Não sei até que ponto, Joana. Por acaso eu acho que o teu trabalho afeta muita gente.
2: Tu achas? Que horror. Que horror. Mas vá.
0: Vai,
2: o que é que
0: está
2: a fazer? O que é que ele está a fazer assim nas
0: está a ver a música
1: que
0: conhece.
1: Ganda som.
0: É um ganda som.
2: Não vais ouvir
0: Lady Gaga
2: com
0: Just Dance. 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

0: Patina com esta Sou Grande no Amor.
1: Sou
0: Quem
1: grande.
0: Também é grande no amor. 968-689-229. A artista que vamos ouvir é grande, é a Ariana Grande. E o Alentejo ainda maior.
2: Não.
1: Mas agora íamos já para a música.
2: Mas o problema é esse, que é o Alentejo. O que louco está hoje não
1: Ai,
2: é cala-te, grande.
1: Coitados.
2: É uma coisa mesmo. Deus, que estás a ver este estúdio, Joana.
1: Mateus, eu nem quero pensar.
2: É que não
0: eu estou a ver este estúdio todo.
2: Eu não aguento. O Alentejo é tão grande que faz. Nem faz vento. É que lá nem faz
1: nem
2: vento.
1: Faz vento mesmo.
2: É o problema que me dizem do Alentejo.
1: É que, tá
2: é que fica seco. Uma secura que uma pessoa tem que estar no alpendre.
0: Olha, mas é algo que tu nunca passas nas tuas noites de Santos. Pois não? Não fica seco.
1: Nunca fica seco.
0: Não fica.
2: Ai, fico. Fica. Às vezes aí. Então, depois o álcool desidrata, não há uma aguinha, não há nada.
1: Não, álcool, água.
2: Uma cervejinha ou outra. Não.
0: Às caipirinha.
2: Vezes, eu não aguento.
0: Agora
2: uma caipirinha. Uma caipirinha.
1: Ai, olha, agora está com um peninho.
0: Olha, temos aqui.
2: Ai, um peninho. Ai, um peninho. Ai, dá um peninho na areia. Dá um peninho, Joaninha.
0: Cuidado com isso.
2: Eu não aguento. Eu te ando na morena faz. Andar o tempo. Olha-me, um peninho.
1: Olha-me este VT.
2: Olha-me este momento. Este momento. Dá um peninho na areia.
1: Ai, um peninho.
2: Pronto, a Pilar não consegue falar.
1: Opa, mas quando é que vamos fazer a emissão na praia? Agora, sério.
0: Com um peninho na areia.
1: Ai, pá, logo amanhã. Vamos lá.
0: Onde estávamos tão perto. Onde estávamos tão perto?
1: Porquê que ontem não fomos dar um mergulho? Porquê que não levei um fato de banho?
0: Fomos à piscina. Praia.
1: Sei lá.
2: Pá, Maria,
1: quando é que temos
2: isto?
1: Uma emissão na praia, na piscina, na piscina? Epá, o que é que custa entre VTs? Vamos para a música, mergulhamos, saímos, falamos.
0: Isso era bom.
1: Ai, não é, meu querido ouvinte que estás a ouvir. Diz lá,
0: temos
1: meu
0: aqui
1: amor.
0: O nosso Marcos Venâncio que diz... Just
1: Maria,
0: dance.
1: Não estás cansado?
0: Posso...
1: Ai, que
0: fala-me bem, Mariana.
1: Olha, assim não me do fala-me bem.
2: É uma expressão, Joana.
1: Mas
2: olha,
1: quem?
2: No meio disto eu só tenho uma coisa a dizer. A seguir, vai dar a Ariana Grande, mas depois da Ariana Grande, várias queixas da Anitta. Portanto, se tu achas que vais trocar de rádio.
1: Olha, hoje ouvi a original. Várias queixas.
0: Calma.
1: Do Gilson.
0: Temos aqui uma mensagem que eu quero ler do nosso ouvinte.
1: Diz lá, meu amor.
2: Com calma.
0: Eu vou ler o que é que ele mandou.
2: Com calma.
0: Just Dance. Gonna be okay. Dada Dudu.
2: Dudu. Ah, Dudu.
1: DJ Dada Dudu. Giro.
2: Olha, aí vem ela. Ela é grande. Ela é grande, mas
1: She's so big.
0: Ainda maior.
1: She's big.
2: Very big.

0: Eu andava assim, sou seu.
1: Olha, neste momento aquilo que nós temos para ti é muito pouco para alguns, para outros vai ser imenso. Porque aquilo que nós temos, a nossa proposta é...
0: Ai, o que é que nós temos? De perdido.
1: Vamos rir.
0: Ah, já sei! Opa, o meu cérebro está péssimo. Ainda agora falámos disto,
1: vamos
0: já não lembramos.
1: Só tentar fazer terapia do riso.
0: Queres fazer uma terapia do riso?
1: Só que eu só sei fazer terapia do riso se estivermos juntos mesmo, colados.
0: Claro. Claro.
1: Que é, tu deitares a tua cabeça na minha barriga, eu na de Mateus.
0: Isso são as formações que andaste a fazer, eu não consigo chegar agora aí.
1: É isso, aqui vai ser difícil porque não estamos em contacto direto.
0: Queres que temos que ir para aí?
1: Não.
0: Opa, eu
1: vamos
0: posso
1: tentar rir.
0: Vou pedir o Scoopy.
1: Não me está a dar vontade, vês, só porque eu disse que é para rir.
0: O Mateus está-me irritado, desculpem lá porque isto é rádio. Está a fazer movimentinhos e imitar-nos. Está a fazer mímica. Opa, tu és mesmo.
2: Estou aqui a fazer mímica até agora. Olá, bom dia.
1: Então,
2: não querias terapia.
1: É verdade, cara, ouvinte. Isto não está bem.
0: Anda lá, vá, Pilar. Tu sabes que tens fazer rir.
1: Ok, mas não sei se.
0: Aí, agora estou com uma pressão, não, agora já sei que vou rir.
2: Vá, dança para te dar bolo, anda.
0: Eu tinha pensado nessa.
2: Bem, é o seguinte.
0: Sabes, quando tu me disseste que ias mostrar uma coisa para eu me fazer rir, eu pensei logo nessa grande fotografia. Pilar,
2: tu que estás
0: fotografia
2: desse lado, este momento serve só para nos ouvires a rir.
1: Pois, a Mariana.
2: É um momento trazido.
0: Acho que é só Mariana.
1: Eu não rio com
2: chama-se
1: som.
2: Terapia
0: como é que as pessoas
2: riso
0: vão sentir quando souberem que este filme da Mariana
1: embora
0: é falso? Ela já se riu falsamente uma vez que eu disse: Mariana, ri novamente para o meu story.
1: Pois foi.
0: E ela fez
1: esse
0: igual.
2: Não, mas não é de ser falsa, isso é que a faz rir.
0: O quê? Não, foi quando que ela fez só assim. E parou. Parou tudo logo. Ai, olha. Isso foi do Satanás. Sai, Satanás! Isso é pela tanta mostrar imagens.
2: Nós avisámos, este momento era, isto é só riso. Ou seja, há momentos que não passa, é só silêncio, isto é só riso. É
0: a
2: só
0: parte
2: para tu.
0: Do silêncio é quando eu ia pilar ali. Diz outra vez. E ela, não vais para Lisboa. Isto porque nós estamos a rir-nos de um momento que vimos no TikTok. Ai, eu estou só das mãos, pá.
2: Não, mas nós avisámos ao ouvinte que é o momento de terapia do riso.
1: Porque
2: só,
1: eu acho que pode ser importante para quem é agora no carro. Se calhar vai ter uma reunião, está irritado. E se tu libertares antes, ai, tu vais-te rir na cara dessa pessoa. Não, se calhar é melhor não. Mas libertas antes.
0: Imagina o nu.
1: Sim, ou então imagina essa pessoa com a roupa das marchas. Faz-me rir. Se alguém me der uma ordem, eu vou sempre imaginar
0: não
1: assim.
0: Não é por mal, mas é verdade.
2: Isso é grande truque. Eu
0: hoje não
2: isso
0: és noivas de Santo António?
2: Hã?
0: É! Hoje, ah, hoje não são as noivas de Santo António, a noite. Pronto, é imaginares.
2: Não, mas de noiva
0: porque
2: não.
0: A rir,
2: com a roupa das marchas lá de andar do Santo António.
0: Então, e as marchas e as noivas.
1: Onde você já largou uma pinga?
0: Olha, nem brinques que eu estou a fazer fisioterapia pélvica para não perder pingas.
2: Fisioterapia pélvica, uau.
0: É, sim, porque a gravidez podes fazer com que percas pingas.
2: Olhem, eu... percas pingas.
1: Olha, faz aqui também, oh meu Deus, vocês são demais, oh meu Deus, demais.
0: Para,
1: oh,
0: para.
1: Deus.
0: Opa, vocês...
1: Obrigada, querido.
0: Parem! Não vais para Lisboa!
2: Não, segue meu filho.
0: Larga o meu filho.

0: São Escalema, eles que vão estar no Rock in Rio Lisboa já daqui a 8 dias, portanto prepare esse vinho branco, o carregador, o cobertor. O cobertor acho que não é preciso.
1: Tudo, prepara tudo. Ah, cobertor
0: acho que não. Epa. Só se for depois ficares até muito tarde.
2: Pois, assim, é. Assim num descampado.
0: Não é?
3: Assim num descampado.
0: Assim num parque tens.
3: Mas é que são os teus planos pós Rock in Rio?
2: Eu, os meus não. As pessoas, eu abro as possibilidades para toda,
0: para
2: a gente.
0: Toda a gente.
3: Claro, claro.
0: Tu és
3: sempre
0: muito empático.
3: Preocupado com o outro.
0: Até demais. Sabes que ele até não gosta de sair e sai para se pôr nos pés daquelas pessoas que saem.
2: Sabes,
0: percebes?
2: Que eu, empatia é uma coisa que me assiste muito.
0: É mesmo, é. Mateus. E é muito necessário.
1: Pois é.
3: Eu
1: cada
3: vi
1: um
3: riso
1: mais.
3: Lá atrás.
0: É,
3: eu vi
0: Mariana,
3: um riso.
0: Tá
1: olha,
0: o riso
1: de empatia.
3: Olá, Senus.
0: Olá,
3: bom
0: meu
3: dia.
0: Querido, como
2: bom
0: é
2: dia.
0: Que tu estás?
3: Bem, sabiam que saiu hoje o novo álbum do Olivia Rodrigo?
0: Sabíamos, mas deixávamos para tu falares.
3: Muito olá. Obrigado.
0: Nós nem comentámos que era
3: grato.
0: Para seres tu
3: teres,
0: agora a dar essa bomba.
3: Contudo.
1: Bomba!
0: Bomba, claro!
1: Uma palavra que eu aprendi.
3: Vamos falar sobre este e outros álbuns que saíram hoje até às 4 da tarde, temos muito tempo.
0: Ai, pois é, até às 4. Que sorte!
1: Que vais estar até às 4.
3: Eu vou rejuntar o teu riso.
0: Ela fica até às 4 aí a rir. Nós voltamos. Não voltamos, não. Adeus. Volta Mateus e a Margarida Borrego. Portanto, um grande abraço.
2: I'll be back.
0: Dua Lipa a chegar também.
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Se deste conta, mas ontem começou oficialmente o Mundial. Houve toda uma cerimónia de abertura com atuações de uma série de artistas, by the way. À la Americana. Os autores do Win também lá estiveram. Estão agora na Mega. Shakira e Burna Boy. 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

0: na Mega Hits, num throwback em mais de 90 minutos de música sem parar. Bom, isto de inteligência artificial está a tornar-se uma cena séria. Eu não sei para o que é que tu ainda não usas ChatGPT, por exemplo, ou o Claude. Enfim, tu lá sabrás. Eu não sei até onde é que vais com a inteligência artificial, porque de repente está a tornar-se sério. Aquela empresa que faz os cartões, multibanco, no fundo, associou-se ao ChatGPT e imagina isto, agora a inteligência artificial não só recomenda produtos, como também vai poder finalizar a compra por ti. Se isto não é assustador. Do início ao fim, sem teres que sair do chat. É, no fundo, quase como teres um assistente de compras que também paga. Só que no fim do dia quem paga és tu. Se é prático, sem dúvida, acredito que sim. Mas será que te sentes confortável a dar essa confiança à inteligência artificial? Confiavas numa IA para te fazer as compras? Olha que muito honestamente não sei, mas eu não te quero influenciar porque quero mesmo saber quão louco és. WhatsApp Mega Hits 968-689-229. Falamos por lá enquanto ouves Sienna Spyro na Mega Hits.
1: Hi, I'm Sienna Spyro.

New Religion, Bibi Rexha na Mega Hits. Estás a dias de ver Bibi Rexha ao vivo. Ela está confirmada no primeiro dia de Rock in Rio Lisboa. Ora, estás a dias também, a meses, do regresso de Richie Campbell em nome próprio à maior sala de espetáculos do país. Dia 12 de dezembro, lá vai estar ele, Richie Campbell, na Mel Arena. Ontem o Snooze esteve em direto de Caxias com o Richie. Falou-se muito sobre a ligação dele com a Jamaica, claro. Sobre ser o português mais jamaicano de sempre. Falou-se sobre reggae, sobre R&B, claro. E sobre este concerto a 12 de dezembro na Mel Arena, que, by the way, já tem bilhetes à venda. Tudo para saberes no Instagram da Mega Hits. Vai ser o concerto de apresentação do álbum Elephant in the Room, de onde vem a música que está hoje no Lugar às Novas. Chama-se Look What You've Done, Richie Campbell, na Mega Hits.

uma mega hits e a melhor música nova de Justin Bieber. Tem-se falado muito de Hailey Bieber nos últimos dias. Podia ser só porque a Rhode, a marca de cosmética de Hailey Bieber, vai chegar finalmente a Portugal, depois de meses de espera. Meu Deus, meu Deus. Mas sobre isso está tudo nas Mega News em megahits.fm. Lá está, podia falar-se só por isso, mas não. Hailey Bieber está trend por aí, um bocadinho por todo lado, porque tatuou a palavra baby, que é o nome da música que lançou o marido, Justin Bieber, há muitos, muitos anos. Eras tu uma criança, tu, eu, ele também. Enfim, o ponto aqui é, ela tatuou baby onde? Na virilha. Enfim, como é que o mundo sabe disto? Eu também não sei, mas o amor é lindo. Na Mega Hits, vem aí, vai com música nova. Bom dia. 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

Bom verão com a Mega Hits. Eu sei, isto foi muito precoce. Calma, não estamos ainda no verão. Relaxa, respira fundo. Mas estamos com temperaturas de verão, não é? Bom, por isso mesmo, vale a pena começares a sonhar com a viagem que vais fazer este verão. E não me digas que estás a guardar, sei lá, guardar-te para um ano mais desafiante, se eventualmente vais começar agora na faculdade, não é? 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Harry Styles.

Papillon com Bárbara Tinoco na Mega Hits com música nova. Todos os sábados há The Listening, 2 horas para te pôres a par de música nova na Mega Hits com a Madalena Costa e com o Zé Vida. Ora, no sábado passado foi ela, Bárbara Tinoco, que entrou no grupo e que conversou um bocadinho sobre Hormonal, o novo disco que promoveu a natalidade neste país. Ora bem, houve mulheres a dizerem a Bárbara Tinoco que engravidaram ao som do disco. Talvez isto dito assim pareça um bocado descontextualizado. Bárbara Tinoco veio aos comentários de um post no nosso Instagram garantir que era tudo a brincar. Eu não sei se era, Bárbara. 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Vem aí mais de 90 minutos de música sem parar. Começam com...

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mega hits e a melhor música nova de Sabrina Carpenter, House Tour. 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Por isso, olha, de nada. Depois lá nos encontramos para ver uma série de artistas já confirmados. Uma delas, Tyla, tem música nova com Zara Larsson na MegaHits.

0: Mega Hits com Francisca Borges.
1: Eu não consigo parar.
0: Nós também não. Por isso é que lhe chamámos mais de 90 minutos de música sem parar. Não podes dizer que não somos coerentes. Na Mega Hits há a música nova de The Second Voice agora. Boa sexta-feira.

Espero muito honestamente que o teu ar-condicionado aí no carro ou em casa, eventualmente, esteja a funcionar muitíssimo bem, porque que calor! Boa sexta-feira com a Mega Hits, com a melhor banda sonora para este tempo. Terry Swims com música nova.

Chris, Tina Aguilera, Lil Kim, M.I.A. e Pink também na Megahead, com um throwback que todos nós sabíamos que precisávamos. Portanto, aqui tens, Lady Marmalade. Na Megahead podes ganhar um dinheirão, são mais de 50 mil euros. Eu não quero nada que isto te passe ao lado, portanto não saias daí, não tarda muito, digo tudo o que tens de fazer. Primeiro, Bad Bunny.

aqui a Mega Hits e a melhor música nova de Cat Sai. 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Usa isso para ligar para cá e mudares a tua vida. 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Na Mega Hits há a música nova de Madonna. Thanks for coming.

0: E a melhor música nova de Madonna e Sabrina Carpenter, que de repente são grandes amigas. Cá estão elas a chamar uma pela outra. Madonna a chamar por Sabrina. Porque pronto, tem coisas para falar.
1: Madonna.
0: Olha outra. Mas eu tenho de pôr a conversa em dia, isto, sou amiga. Bom, olha, nós também temos de pôr a conversa em dia sobre tudo o que está a acontecer no Primavera Sound de Porto. Ontem, às 4 da tarde, seguimos em direto para o Parque da Cidade. Vai acontecer hoje outra vez, a partir das 4 da tarde, em direto do maior festival do norte do país. Primavera Sound de Porto com a Mega Hits. Todos os updates com o Drive-In em direto a partir das 4 da tarde. Até lá, seguimos juntos. Eu sou o Diogo Pires e trago-te Blue Eye a seguir.
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temos pela frente uma viagem juntos. Eu sou o Diogo Pires e prometo que não faço hoje aquilo que fiz ontem. É que eu ontem saí do estúdio e deixei o WhatsApp arder. Sim, foi tenso. Bom, e perdoa-me se mandaste mensagens e eu não respondi. Vamos tratar de responder a todas a seguir, ok? Não fujo às mensagens que mandaste. Até lá, vamos. Primeiro, na Mega Hits. Música.

0: com Julinho KPSD. Eu sou o Diogo Pires e assumo aqui, sim, ontem virei costas e deixei o WhatsApp da Mega arder. Não sei o que é que isto faz de mim. Mas, bom, eu ontem, no final do programa, comentei isto aqui. Eu não percebi porque é que Harry Styles, de repente, é trend no TikTok. Porque ele e Zoe Kravitz fizeram uma tatuagem em conjunto. Os dois têm a mesma tatuagem. Mundo, eles vão casar. Agora, pronto, este foi o tema de ontem, ok? Se eu te disser que houve mensagens que chegaram ao WhatsApp quando eu já tinha saído... Ah, ok, isto é um tema. Portanto, bora lá. Eu fui investigar um bocadinho mais e já sei que a tatuagem diz Let It Rip. Só isto. E está tanto no braço de Harry Styles como nas costas de Zoe Kravitz. Ora, eles vão casar. Lá está. E estão a viver isto de uma forma tão tranquila e privada que meio mundo não sabia que eles iam casar. Daí talvez isto ser uma cena, porque a questão que se levantou no WhatsApp da Mega ontem foi só esta. Bastam tatuagens iguais para ser compromisso a sério. Eu quero genuinamente ouvir a tua resposta, mas não consigo não te dar já a minha, que é... Claro que sim! É marcares o teu corpo, fica ali cravado e... Ok, certo que hoje já se tiram, mas come on, ninguém faz uma tatuagem a achar que vai tirá-la dali uns dias, não é? Não sei. Se calhar mais vale ter a tua ajuda aqui. Bora lá falar sobre isto no WhatsApp da Mega. Enquanto ouvimos ele mesmo, Harry Styles, a seguir na Mega Hits.
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Love Me Not, mega hits com Raven Lanay. Em mais de 90 minutos de música sem parar, que seguem agora para o Lugar às Novas, agora que é 1:30 da tarde, com novidade de Richie Campbell, que na verdade nos últimos dias tem sido só novidades. Ontem passou a manhã com o Snooze em Caxias, o Snooze esteve em direto de Caxias com o Richie Campbell a manhã inteira, para saber, entre outras coisas, que o novo Elephant in the Room, o novo álbum de Richie Campbell, vai ser apresentado ao vivo na maior sala de espetáculos do país, dia 12 de dezembro, na Mel Arena, com a Mega Hits. 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Garante o teu lugar na noite de Richie Campbell na Mel Arena. Vai ser o concerto de apresentação deste novo álbum, de onde vem a música que está hoje no Lugar às Novas. Chama-se Look What You've Done. Richie Campbell na Mega Hits.

Anitta. Estávamos aqui a falar sobre compromissos, nomeadamente aquele que Harry Styles e Zoe Kravitz assumiram um com o outro. Estão noivos, vão casar. Só que meio mundo não tinha percebido isto. E de repente, quando os dois aparecem juntos com a mesma tatuagem, ficou tudo... Como assim? É real? Bom, isto levantou aqui um debate no WhatsApp ontem, que eu entretanto decidi voltar a abrir. Se basta ou não tatuagem, uma tatuagem igual para ser compromisso a sério. Meu caro, eu acho que sim. Margarida, muito obrigada por me confirmares esta percepção no nosso WhatsApp. Não é, estás a tatuar a mesma coisa que a outra pessoa. Tem que ser sério. Enfim, papa o T, da

Boa, com grandes, grandes nomes no cartaz. Vamos fazer assim um roundup para aquilo que aí vem nos próximos dias. Não tarda nada. Eu sou o Diogo Pires e para já deixo-te assim com um pequenino warm-up para o primeiro dia de Rock in Rio. Bebe Rexha na Mega Hits.

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0: Hit the Wall, de Gracie Abrams. Tem novo álbum e nova tour também, que desta vez não passa por Portugal. Depois de se ter estreado em Portugal com a Mega Hits no ano passado, ainda não há datas para que a próxima tour passe por cá, mas estamos, fingers crossed, para que isso aconteça. Entretanto, fingers crossed também para ganhares um dinheirão, mais de 50 mil euros, que te pode cair na conta já na próxima semana, apontando tudo o que tens de fazer. Até lá. Primeiro, vais ouvir Papillon com música nova, mais um na Mega Hits a seguir. 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

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Na Mega Hits, música nova de Bad Bunny agora. Boa sexta-feira.

0: de Mar na Megahits, música nova, que tem uma versão em acústico incrível no Confessions. Foi por lá que passou Mar e foi por lá também que esta semana passou Nininho Vaz Maia, que decidiu fazer um cover de uma música de Plutónio, que de repente não nos sai da cabeça, não é? Está tudo no nosso canal do YouTube, passa por lá e vê por si mesmo. Vem aí mais de 90 minutos de música sem parar, começam a seguir com The Second Voice na Megahits.
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Na Mega Hits agora, Temper City, música nova. Nossa.

Latina, claro que é ele, na Mega Hits, com música nova, Vícios. Olha, o nosso vício são festivais. É um bom vício para se ter ou não. Segundo dia de Primavera Sound Porto, quase a começar, hoje com concertos de Gorillaz, Slow Dive, Viagra Boys, Bad Gyal, tudo isto a acontecer à noite, na mesma altura em que tens, em direto na Mega Hits, Matilde Prata, Zé Vida, Carolina Gama, logo depois do Drive-In, que começa agora às 4, também em direto do Parque da Cidade no Porto, vamos para o Primavera Sound. Ao som de Terry Swims na Mega Hits.

0: Passa um minuto das 4 da tarde. Seja muito bem-vindo ao Drive-In em direto do segundo dia de Primavera Sound Porto. Hoje ainda com mais calor.
1: Bem, eu não sabia que isso era possível, mas o Porto efetivamente está a presentear-nos com um ótimo tempo. Se vieste connosco, estamos contigo até às 8 da noite.
0: Get Psycho, Pinky.

0: Make the Hits e a melhor música nova quando passam agora 7 minutos das 4 da tarde. Seja muito bem-vindo ao Drive-In em direto do segundo dia de Primavera Sound Porto.
1: Quero saber o que é que acharam do primeiro dia.
2: Olha, eu ia perguntar se estávamos vivas.
0: Olha, eu queria só dar aqui um contexto. Eu cheguei às 3 da manhã e estavam 20. O carro estava a marcar 26 graus no Porto.
1: E não é uma maravilha? Isto volto a dizer, isto é o Porto.
0: Meu Deus, não é?
2: Mentira!
0: Porquê que estás a dizer isso? Eu não estou a perceber.
1: É absolutamente mentira. É para chamar mais pessoas ainda.
0: É uma onda de calor.
1: Madalena, uma onda de calor. Eu confesso, sendo nortenha, nunca vi nada assim. Uhum. Nem no pico do verão, à noite, nós conseguimos estar na rua desta forma. Não tragas casaco se vieres para a Primavera Sound. Não vais precisar.
0: Nós responsabilizamos-nos se sentires frio em alguma eventualidade.
1: Qualquer coisa, somos muito facilmente identificados, identificáveis, por isso podes vir ter connosco e olha, cascar-nos por estarmos a mentir.
2: Eu ia dizer qualquer coisa, se tiveres frio, vocês ficam na boa horas a abraçar essa pessoa. Combinado?
1: Claro que sim.
0: Combinado.
2: Portanto, não está frio. Tenho-vos a dizer que ontem gostei muito de The XX.
1: Uhum. Também.
2: Mas, topo do topo, concerto de Russovsky que nunca tinha visto ao vivo.
0: E Kneecap.
2: Quero
0: dar contexto
2: bom
0: para quem está no carro, quem é Kneecap, porque não é propriamente um artista muito conhecido, pelo menos aqui em Portugal, se calhar.
2: Nós terminámos o concerto de XX e as minhas amigas viram-se para mim e dizem: ah, bora ver Kneecap. É um rapper, tu não vais perceber nada do que ele vai dizer. É um rapper quê?
1: Irlandês,
0: só que tem um dialeto muito específico, não é propriamente pronto irlandês.
2: E eu tenho-vos a dizer,
0: Francisco,
2: é? Pelo que tu disseste.
3: Gaélico.
0: É gaélico?
3: Gaélico.
0: Ah, é gaélico, ok.
1: Mas isso é o quê?
3: É uma espécie de língua, dialeto ali da Irlanda.
0: Ok.
2: Uau,
0: pronto, é isso.
2: Pronto, gaélico, uhum. Kneecap, muito, muito fixe. E eu tenho-vos a dizer que já fui com expectativas em baixo.
0: Certo.
2: E eu cheguei lá e eu curti tanto. O ambiente estava brutal. Portanto, Russovsky, Kneecap e The XX.
0: Esta nunca tinhas ouvido.
1: Brutal.
2: Querem três? Brutal.
1: Bem, Kneecap, eu gostei particularmente também porque senti que ele mistura o rap com a eletrónica.
2: Exatamente,
1: que eu
2: bom
1: nunca tinha visto antes a ser feito.
0: Hoje teremos também um cartaz maravilhoso, é o dia que está esgotado, esta sexta-feira de Primavera Sound Porto. E olha, calhou-nos a rifa, que nós hoje vamos entrevistar muitas pessoas.
1: Hoje temos muita converseta para ter. Vamos falar com a responsável pela Vodafone em Portugal, que é uma parceira aqui do Primavera Sound.
0: Vamos falar também com a Gisela João, não é?
1: É verdade, sim, senhores.
0: Ainda com o Mari Frois,
2: que
0: está também hoje aqui. E por fim, com Gorillaz.
2: Oh my God, you're gonna talk with Gorillaz?
0: Yeah, like that. I'm gonna talk like that. Não, Gorillaz é a cabeça de cartaz do palco principal de Primavera Sound de Porto. E eles gostam tanto da Mega que eles disseram assim: nós damos-vos entrevista, que nós
2: só
0: gostamos
2: nós
0: de vocês.
2: Em exclusivo.
0: Exclusivo. E muito em breve vais poder ver tudo nas nossas redes sociais: TikTok, Mega Hits, Mega Hits Instagram. É passares por lá. Nós continuamos contigo até à meia-noite, mas já sabes que no Instagram e no TikTok está sempre tudo com mais beleza. Está visual, não é?
1: É isso, consegues associar uma imagem ao que estás a ouvir na rádio.
0: Segue-nos nas redes sociais.

0: de Primavera Sound Porto, quando passam 19 minutos das 4 da tarde. Na verdade, não é preciso ser sobrevivente a partir do momento em que é muito bom estar aqui e só sobrevive quem não aprecia
1: claro.
0: Algo. O Drive-In está contigo até às 8 da noite em direto do segundo dia. Ontem, aparentemente, ao que tudo indica, não estava esgotado, mas o recinto parecia que estava esgotado, que é uma coisa estranha.
2: Olha, eu obtive a informação de que ontem estiveram no recinto do Primavera Sound Porto 35 mil pessoas.
0: Okay.
2: Hoje, esgotados, estarão 43 mil.
1: Olha, eu nem quero imaginar
0: o que é que isso significa, não é?
1: Eu não quero imaginar, porque eu ontem, assim, isto, eu tenho que ser sincera, isto está muito bem organizado. Ontem estava muito cheio, fui à casa de banho e não havia fila.
2: Nada.
1: Eu não sei como é que é possível. Eu preciso do José. O José, que é o dono disto. Amanhã
0: explique.
1: Vai explicar qual é que é a magia que ele faz, que é para as pessoas não andarem aí nas filas, anda assim com tanta
2: olha,
1: gente.
2: Olha, até te dou mais uma, Maria. A casa de banho da zona do staff tem mármore na parede.
1: Epa!
2: Normalmente o staff é um bocado ostracizado, mas ainda...
3: E a que não é da zona do staff é fantástica. Eu pessoalmente já a utilizei e é espetacular. Se eu pensava que íamos falar de retretes, não pensava.
1: Ninguém aqui falou de retretes.
0: Mas sabes que parece estranho.
2: Eu falei de mármore na parede.
0: Mas é essencial falar destas comunidades em festivais. É meio caminho andado para eu não me sentir confortável num festival, numa festa, o que quer que seja, se as comunidades não forem boas. E ter uma senhora ou um senhor à porta das casas de banho para me dar papel higiênico.
3: Correto.
0: É das coisas mais maravilhosas que eu já vi na minha vida.
2: É verdade, sim, senhora. Nunca eu... Não vou dizer.
0: E isto acontece todos os anos aqui
2: não
0: na Primavera.
2: Não me aconteceu ir à casa de banho sem papel higiênico. Era só isso.
1: Eu tenho que mandar aqui um beijinho para o senhor Saraiva, que ontem, ao pé do concerto de Nicap, fartou-se de nos dar o papel higiênico. Sempre com um sorriso na cara.
0: E tiraste uma selfie com ele, Maria.
1: Claro que sim. Saraiva, o senhor dá-me papel higiênico, eu dou-lhe uma foto, vamos embora, temos de tirar aqui todos uma foto a celebrar esta união.
3: Tu és influencer até ir à casa de banho.
1: Então, mas o senhor Saraiva, ok, podes ter pessoas a dar papel higiênico para a casa de banho, uhum, porque lhes estás a pagar, mas tu não pagas aquele sorriso do Saraiva.
2: É verdade, não pagas a felicidade e a vontade de trabalhar.
0: Tu cá tu lá já com o Saraiva.
1: É meu tio.
0: Tu
1: agora
0: fazes amizades com uma facilidade. Espero que isso continue até às 8 da noite, porque olha, daqui a bocado vais ali para o Sling, tá?

0: Queremos que a música acabe e fora da música que está a acontecer no Primavera Sound Porto, o mundo da música continua a rolar e o Richie Campbell faz parte desse rolamento.
1: Há muitos anos.
0: Mas desse...
2: Se ele fosse uma pedra, é um Rolling Stone.
0: Ok. Tinha que vir, não é?
1: Voltou.
2: Ainda que os Rolling Stones.
0: Mas olha, ele não é um Rolling Stone, ok?
2: Ele é o quê?
3: Rolling Star. Desculpem, vocês não. Catarina Maia, tu ontem presenciaste uma rapariga a dizer: ah, eu ouço-vos todos os dias, lembro-me muito bem do Francisco Mendes, a dizer.
1: As expectativas estão expectantes.
3: As expectativas estão expectantes.
1: Portanto,
3: para este
1: há
3: mundial.
1: Quem goste, vamos deixar e permitir que continues a fazer essas piadas, Francisco, porque há público.
2: Há público para elas, obrigado.
0: Há de facto consequências do que tu dizes aqui em rádio e há consequências das músicas que nós passamos aqui em rádio, porque nós passamos muito Richie Campbell e quero acreditar que é por isso também que agora, com quase 40 anos, ele está onde está e vai escutar mais uma arena, tenho a certeza absoluta, no dia 12 de dezembro.
1: É? Anunciou ontem de manhã com a Mega Hits, é dia 12 de dezembro que vai acontecer, mas também lançou um novo álbum. Foi dia 29 de maio que saiu mais um álbum de Richie Campbell. A música de hoje chama-se Look What You've Done. Eu confesso que pessoalmente é a minha preferida do álbum. Uhum. É assim, é mais calminho, eu também tenho tendência para baladas.
3: Claro.
1: E é uma música de amor. É assim,
3: eu tenho tendência para baladas.
1: Look What You've Done, You Left Me When I Needed To Be Found.
0: Uau, já sabes a letra de cor?
2: Podes pôr uma publicação no Instagram com essa
3: descrição?
1: Se calhar não. Se calhar não é uma ideia. Mas
2: fica para ouvirmos agora.
1: Exatamente.
0: Fica para ouvires agora. É o teu lugar às novas de hoje aqui na Mega Hits. Richie Campbell com Look What You've Done. Tem novo álbum, tem novo documentário e no dia 12 de dezembro vai estar na Mel Arena sempre.

0: Boa sexta-feira, bom regresso a casa com o Drive-In até às 8 da noite em direto do Primavera Sound Porto. Vamos ao Crónica Manta Online. Há outras coisas a acontecer também no mundo da música.
1: Sexto, meus amigos, o que significa que há para aí gente a lançar música nova, nomeadamente Olivia Rodrigo, que lançou o álbum You Seem Pretty Sad for a Girl So In Love. Comprometido, são músicas de amor e algumas fazem até chorar, se calhar guarda para ouvir depois do Santo António.
2: Olha, convém, não sei se viram os stories de Mafalda Creative, no comboio,
0: tá,
2: foi ouvir
0: mal
2: o novo álbum, a chorar, obviamente, portanto deve estar um ótimo álbum. Por falar em música nova, aquela que foi inventada por um grupo de amigos num barco, depois de dizer demasiadas estratégias claramente a apoiar Portugal, já está a ser cantada pelo país inteiro. Os criadores deste hino até já têm uma conta no Instagram, chama-se Homens do Barco, para ensinar melhor toda a gente. Tenho de dizer Homens do Barco, 11 mil seguidores. Toby, Michael e os amigos, vem mundial. Isto é agência
3: mundial, que a taça é nossa, a taça é nossa. Vamos ganhar.
4: Bem, muito já, bem. Entretanto, fala-se em mundial, fala-se em cromos também. Saiu o pacote de expansão dos cromos 2026 da Panini e saiu com 120 cromos dos jogadores que foram convocados para substituir os que estavam na caderneta e que depois não foram convocados. Custa 20 euros e tu até podias comprar. Mas não fossem estes cromos, já estão esgotados.
1: Pois. Olha, agora é novamente disponível em julho só.
4: Aí é bem.
0: Pronto, mas já não vale teres dito quando é que estava disponível. Isso...
1: Para que fazer para a caderneta, meus senhores?
0: Para que gastar dinheiro, não é? Não vale a pena. Somber com 12 to 12 agora é na Mega.
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0: Mega Hits e a melhor música nova com Loner, Johnny e Plutónio. Estás comigo, Madalena Costa, Catarina Maia, Maria Petronilho e Francisco Mendes, ainda até às 8 da noite. E já temos música em palco, como podes ouvir neste preciso momento. Rita Vian.
1: Avion.
2: Je ne parle français, elle est portugaise.
0: Ne parle pas français.
1: Rita Vian, que caso não saibam, podia ser nossa colega, estudou jornalismo.
2: Ah, sério?
1: E podia estar aqui a falar connosco, mas na verdade está no palco Estrela Damm, aqui no Primavera Sound, percebes? Portanto, temos que questionar se estamos a fazer boas escolhas, meus amigos.
3: Ela é uma estrela, damn!
0: Opa, ó Francisco.
1: Eu sinto, tu guardaste esta, tu olhaste para ali há 20 minutos e estavas quando eu entrar no ar, eu vou mandar esta.
3: Foi dedicada à Rita Vian.
0: Como é que eu vou encaixar a estreia Damm neste programa, não
3: Olha,
0: é?
3: Olha, devo dizer que belíssimo concerto está a acontecer. É isso que
0: é
3: eu
0: verdade.
3: Quero focar.
0: A partir das 5 da tarde vamos então descer até perto deste concerto. Vamos receber também a diretora de marketing da Vodafone, que tem um palco aqui no Primavera Sound Porto, com grandes concertos a acontecer. Há uma grande característica deste festival, que é o palco principal tem bons nomes. O Vodafone também tem muito bons nomes, apesar de ser secundário.
2: Os dados móveis eu estavam a funcionar muito bem. 0 a 10. Quão mal era eu pedir um pacote de dados móveis à borla?
0: Para mim, zero mal.
1: Eu acho ótimo.
2: Aproveita,
1: pede para ti e para nós todos.
2: É? Ok, drive-in, está a precisar de dados móveis.
0: Fica encomendado então. A chegar Tyler com a Zara Larsson, She Did It Again amanhã.
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0: Passam 3 minutos desde 5 da tarde, estás com o Drive-In até às 8 da noite. Vamos às Trend News com Marisa Gonçalves. Olá, Marisa.
1: Viva, boa tarde. Há nesta altura 3 incêndios rurais a preocupar a Proteção Civil. Um incêndio em Vieira do Minho, na localidade de Ruivães e Campos, mobiliza cerca de 100 de operacionais, apoiados por 28 viaturas e 7 meios aéreos. No mesmo distrito de Braga, mantém-se ativo o fogo de Terras de Boro, que deflagrou na quarta-feira. Permanecem no terreno 145 operacionais, apoiados por 45 viaturas e 1 meio aéreo. Em Gondomar, distrito do Porto, um outro fogo em Zona de Matos está a ser combatido por 90 operacionais. Um problema técnico no avião no aeroporto de Tenerife suspendeu a partida do Papa Leão XIV para Roma. Poucos minutos depois de entrar no aparelho da companhia Ibéria, Leão XIV saiu acompanhado pelo rei de Espanha. O comandante comunicou um problema técnico ainda na pista. Aguarda-se para breve essa viagem do Papa depois da visita à Espanha ao longo dos últimos 7 dias. Os serviços estão a ser progressivamente repostos, mas ainda há constrangimentos nos hospitais e farmácias depois da falha informática que tem vindo a perturbar o acesso ao sistema de informação do SNS. É uma informação confirmada à Mega pelos serviços partilhados do Ministério da Saúde. Os médicos não conseguem passar receitas eletrónicas nem ter acesso ao histórico dos doentes. Combustíveis, o gasóleo deverá descer 3 cêntimos por litro. Já a partir da próxima segunda-feira, a gasolina deverá subir 0,5 cêntimo por litro.
0: Muito obrigada, Marisa. Voltamos com mais Trend News a partir das 6 da tarde.
2: Hoje é oficialmente o dia mais quente do ano. Amanhã, felizmente, as temperaturas baixam ligeiramente. Para Braga e Lisboa, 34 graus de máximo. O Porto chega aos 31. Viseu aos 32. Aveiro aos 30. Coimbra aos 36. Évora aos 38. E Faro aos 40 graus.
3: Olha, muito, muito calor. Mas vou sentir o calor já daqui a pouco. Vamos ter com os nossos estilvaleiros no Primavera Sound Porto. Mas vamos também ter uma convidada muito especial. Vamos falar sobre o festival.
4: Vamos falar sobre rapidez.
3: Sobre rapidez.
4: Sobre qualidade. E sobre música também.
3: Muito bem.
4: Já
3: olha,
4: gosto.
3: Tudo junto.
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0: bela. Mega Hit, sim, a melhor música nova, quando passam 11 minutos das 7, das 5 da tarde, já estou aqui a avançar.
1: Epa, tempo. Uma coisa louca,
0: não quero adiantar trabalho com isso nenhuma, até porque quando está no Primavera Sound de Porto não é trabalho, estamos no segundo dia e mais um ano em que a Vodafone é a patrocinadora oficial e parceira tecnológica do Primavera Sound de Porto e temos connosco mais um ano também, Leonor Garcia Marques, diretora de marketing da Vodafone. Bem-vinda mais uma vez a este estúdio. Eu sinto que há sempre um upgradezinho deste estúdio da Mega. Há sempre um upgrade da Vodafone aqui também no Primavera, a cada ano que passa.
1: É verdade, é verdade. Nós acho que somos visitados cada vez por mais pessoas. Hoje vemos ter casa completamente cheia.
2: Esgotada.
1: Então, esgotadíssima. Para testemunhar o concerto dos Gorillaz, certeza que toda a gente vai querer streamar fotos nas redes sociais. E por isso a rede tem que estar preparada para o pico. Uhum. Ou seja, quando toda a gente quiser fazer isso. E por isso reforçamos todos os anos a nossa rede móvel, a nossa rede 5G, para que estabilidade, qualidade, velocidade, tudo aquilo que tu estavas a falar, esteja garantido no momento mais alto. Depois, há uma coisa que é, há muita gente aqui a trabalhar. Uhum. Vocês estão a trabalhar, by the way, também estão a dançar, porque eu estava a reparar.
2: Sim, sim.
1: Parte do trabalho é dançado, que é espetacular. Mas há muita gente aqui a trabalhar. E o que acontece é que nós temos que passar fibra, cabos de fibra, precisamente para infraestruturar. Há uma espécie de rede invisível, um palco invisível atrás dos palcos. Uhum. E isso significa trabalho de muita gente na área técnica da Vodafone. Depois, há uma coisa muito prática também, que é, não é preciso ser só rede, é preciso ter o telemóvel a funcionar e por isso damos pontos de carregamento do telemóvel para que ninguém perca aquele momento especial para pôr a sua foto.
2: Que bom.
1: E pronto, e portanto acho que do ponto de vista técnico todos os anos temos que elevar a barra porque o festival também tem aumentado de dimensão.
2: Exige isso também,
1: exige,
2: não é?
1: Isso, exatamente.
2: A Vodafone e o Primavera Sound têm esta parceria tecnológica, não é? De infraestrutura, mas também de música. A Vodafone tem vindo a crescer esta presença da música, tem feito também uns coliseus, fizeram-no recentemente, mas aqui têm um palco de curadoria vossa. Quão importante é para vocês também terem esta presença na música em Portugal?
1: É engraçado perguntares, porque a música é um pilar muito marcante na história da vida da marca. Não só bandas sonoras de anúncios publicitários.
2: Sem dúvida,
1: festivais.
2: Que nós sabemos de cor.
1: Sim, exato, são aqueles anúncios que ficaram icónicos. E os festivais para nós são uma forma de expressão da nossa personalidade da marca. E por isso poder dar o nome a um palco é um ato de responsabilidade para nós. Porque nós achamos que os artistas têm que ter a ver connosco.
2: Claro.
1: E temos artistas internacionais, por exemplo, hoje vai para mim ser uma estreia completa ver a Bad Guy ela atuar.
0: Certo.
1: Sim. E eu tenho imensa curiosidade de perceber, porque ouvi falar que ela em Barcelona foi explosiva.
0: Vai ser intenso, vai ser intenso.
1: Vai ser intenso, uma energia mesmo bombástica. Acho que ela estreou o Bad Bunny num concerto em Barcelona. E então a minha expectativa está muito alta. E esse tipo de emoção é uma coisa que só um palco nos consegue dar, não é?
2: É
1: nós não conseguimos replicar isso fazendo uma ativação de marca que dá merchandising.
0: Claro.
1: Não é bem a mesma coisa.
2: Claro que não. É só juntando toda a gente a ver música, não é? Isso. Eu a senti-la.
0: Contudo, o português adora bons brindes, não é?
1: Adora.
0: Mas
1: e é curiosamente onde nós temos mais filas é quando damos brindes.
0: Exatamente.
1: Nós temos uma Vodafone Happy Days, que é a nossa materialização de um programa que temos na app My Vodafone.
2: Sim.
1: Que basicamente dá brindes a qualquer pessoa.
0: Eu recebo as notificações, eu estou bem a par.
1: Exatamente.
0: Estou bem a
1: parte. Ora bem, significa que és cliente, muito bem. Mas neste caso, no festival, damos a clientes e não clientes. Uhum. E significa que basta rodares a roda e estás a ganhar. Ou
2: certo.
1: Um smartphone, que é uma coisa muito fixe.
2: Uau.
1: Se ganhar. Ou uma coisa mais comedida, como um sweatshirt ou assim um tote bagzinho, mas não é nada que não dê muito jeito.
3: Nós,
1: no festival.
3: Ano passado, encontramos uma pessoa que tinha ido à roda e que ganhou um smartphone.
0: Ele
3: estava, de facto, muito, muito contente. Portanto, é uma belíssima roda para ti que vens a caminho do festival. Passa no stand da Vodafone. Leonor, este é o vosso terceiro ano consecutivo com a Primavera.
1: Quarto ano, exatamente.
3: Porquê que esta parceria é tão especial também para vocês? Para a Primavera é de certeza, porque toda a gente partilha e faz aqui esta publicidade também ao festival. Mas para vocês?
1: O Porto e a região do Norte, no geral, é muito importante para a marca. Nós temos muitos clientes, uma cota anormal de clientes nesta região. E nós achamos que este festival é simplesmente maravilhoso. É uma simbiose entre natureza, música fantástica, no coração palpitante da cidade, num parque que é a todos os níveis lindo. E por isso é quase que um emblema da cidade e uma prenda que se dá à cidade do Porto. E por outro lado, adoramos trabalhar com a Ritmos, também há que admitir. Eu acho que cada vez mais as marcas rodeiam-se dos parceiros que fazem sentido, têm a ver com a personalidade delas. E nós já tínhamos um casamento lindo, um Vodafone Paredes de Cor, alargámos e fizemos um noivado. Assim, aqui para a Primavera Sound.
0: E é um casamento que vai ser duradouro para o resto da vida, esperemos nós.
1: Eu estou sempre nas coisas para durar.
0: Ainda bem, Leonor.
1: Por isso, muita intenção que continue.
0: Muito obrigada, Leonor.
2: obrigada.
0: Por teres vindo aqui à Mega Hits. A Vodafone está presente aqui no Primavera Sound Porto, seja para garantir bons artistas no seu palco, seja para garantir as tuas selfies.
2: Olha, garanti que encontras os teus amigos no recinto.
0: Encontras os teus amigos.
2: Que é complicado às vezes sem rede. Aqui isso não acontece.
0: Exatamente, aqui não acontece. Portanto, para ti que estás a caminho do Primavera Sound Porto, vale a pena, porque de facto é um festival diferenciado, como diz a nova. Como se eu fosse velha, não é?
3: Novas vezes.
2: És um bocadinho,
0: velha. Pronto, pelo menos já não sou. Sabem que já não, Gen Z já não é a última.
3: É verdade.
0: Já não é a última geração.
3: É alfa, não é? Agora é alfa.
0: Agora é alfa,
2: será
0: sim.
2: Será que a Gen Z está a par deste clássico?
0: Eu espero que sim. Eu espero... Não, eu estou. Eu sou Gen Z e estou. Não sei se alfa está. Isso é que é pena.

0: Aqui um pequeno conselho para os DJs dançarem mais e não ficarem parados e curtirem mais a música. Aconselhamos também isso para os nossos festivaleiros do Primavera Sound Porto. Maria Petronilho, há quem dance no recinto ou não?
1: Há quem dance no recinto, o recinto começa a ficar assim cheinho e eu acho muita, muita piada que a malta está sentada onde o palco faz sombra, não é? Portanto, eles estão
0: claro.
1: A fazer uma sombrinha, um formato super interessante ali no relevado. Enquanto continuamos, eu adorava que vocês me ajudassem no nome da artista, que parece francês.
0: Rita Vian.
1: Rita Vian, exatamente. Faltava-me o primeiro nome. Olha, eu estou com a malta que não deixa ninguém morrer à sede, ok?
2: Muito importante.
1: Que é o meu sítio favorito. Já falámos ontem, como é que correu a noite de ontem? Como é que foi o trabalho?
3: Opa, foi excelente. Opa, estar aqui no bar a ver The XX no palco principal foi qualquer coisa. As pessoas eram tantas, entretanto, a música de fundo melhorou tudo. Foi muita cerveja, muita sidra, muita sangria, muitos gin tónicos também. Mas é uma noite sempre agradável aqui no Primavera Sound, sim.
1: Bem, então para o ano, vens a curtir ou a trabalhar na mesma?
3: A curtir e a trabalhar, esperemos nós.
1: Ok, dá para ter os dois.
3: Exatamente, tudo, o bom dos dois mundos, sim.
1: Muito bem. Vocês, é a vossa primeira vez a trabalhar aqui no Primavera Sound?
4: No Primavera Sound é.
1: E o que é que estás a achar?
4: Pá, é muito fixe, especialmente o bar onde é que nós estamos. Temos uma vista incrível para o palco.
2: Quem é que
4: e o pessoal até agora que apanhamos é super simpático, portanto é uma vibe muito boa.
1: Como é que funciona? Quem é que está em que bar? Se vocês conseguem escolher estar perto de um certo tipo de palco ou é assim, random?
4: É por sorte, colocam-nos nos bares, mas também não está muito na nossa mão.
1: Ok, então vocês tiveram sorte, é isso?
4: Nós tivemos sorte.
1: Muito bem, quem é que querem ver hoje?
4: Eu quero ver os Gorillaz.
1: Ok, muito bem, tu também queres ver Gorillaz?
5: Quero ver Gorillaz.
1: Pronto, olhem meninas, imaginem. É um bocadinho como nós também estamos aqui a trabalhar e temos a possibilidade de estar a ver estes belíssimos concertos. Nós temos é sorte que terminamos às 8, não é?
0: Pois é,
2: vista
0: muita sorte.
2: Vista privilegiada também.
0: É verdade. O nosso rooftop.
2: Nós temos um rooftop, é verdade,
0: pela primeira
2: estúdio.
0: Vez temos um upgrade e temos um rooftop.
2: Isto
0: da Mega.
2: É uma penthouse, diria
0: é uma penthouse.
2: Mais do que
0: é
2: um
0: da Barbie.
2: Rooftop.
0: É mesmo verdade. Continuamos em direto do Primavera.

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0: por este festival que é o Primavera Sound Porto. Quem está aí em baixo, Maria, concorda ou não?
1: Concorda, claro. É assim, já temos muita malta a ir para os palcos secundários, porque os concertos não é só aqui no palco principal, não é? Uhum. Temos o palco Vodafone, temos vários palcos. A malta aqui dos bares é super animada, eles adoram ver-nos, não é? Mas nós não podemos estar sempre a falar com a malta dos bares. Eu queria... São portuguesas, por favor, diz-me que sim. Olá, como é que te chamas?
2: Beatriz.
1: Boa, eu não queria nada falar inglês mesmo, vocês sabem que é assim um bocadinho o meu pânico. Beatriz, tens espaço geral ou compraste só para hoje?
2: Comprei para os 3 dias.
1: Uhul. Boa, e compraste, ou seja, já é o teu primeiro ano?
2: Não, eu costumo vir cá todos os anos e é o primeiro ano que não está a chover.
1: Yes, estás muito feliz, olha, mas estás a aguentar este calor bem ou não?
2: Sim, porque vem com pouca roupa.
1: Ah, muito bem, muito bem. Beatriz, compras sempre espaço geral?
2: Assim, sempre. Ah, vá, eu vi que vinha Massive Attack e vim só.
1: Ok, ok.
2: Comprei logo para os 3 dias, tipo, nem quis saber.
1: Mas tu, ou seja, o teu foco é Massive Attack, ainda assim compras espaço geral porque gostas do ambiente?
2: XX, ontem XX foi incrível, depois Gorillaz, depois conhecer outras bandas. Este festival para mim é o melhor. Desculpa.
1: É o melhor? És aqui do Porto ou não?
2: Não, sou da Margem Sul.
1: Ainda assim, este para ti é o melhor? Sim. Fazes sempre esta viagem?
2: Por acaso, sim. Sempre posso, sim. Até porque eu também faço música.
1: Ai, é, Beatriz? Então, partilha lá a tua arte.
2: Eu faço música alternativa.

0: A Amy Carroll é incrível e, portanto, também é uma inspiração para mim vir aqui.
1: Claro que sim, é assim, Rita Vian no palco principal. Podemos ver-te, se calhar, daqui a uns aninhos ou daqui a um ano, mais ou menos?
0: É vá, um ano, não sei. Se calhar um ano no Festival do Avante.
1: Ok, olha, pronto, pronto. Beatriz, nós cá esperamos por ti, ok? No Primavera Sound Porto. Porquê é que compras sempre e de certeza que vais comprar Passo Geral para o ano?
0: Porque primeiro vir ao Porto é sempre incrível.
1: Tipo,
0: o Porto.

0: ontem tive, estávamos ali a passar na estrada, a minha irmã falou com um senhor à toa assim mais velho: olha, um sítio bom para jantar. Comemos tipo por 10€ cada uma, tipo uma refeição incrível. Ah pá, vir ao Porto é um prazer.
1: Claro que sim, portanto é a cidade, é o festival. Portanto, meninas, eu vou continuar por aqui a apanhar sol, pode ser? Que está muito bom tempo.
2: Apanhar sol, claro. Não queres ir dar ali um mergulhinho à praia de Matosinhos?
1: Olha, o Primavera Sound de Porto para o ano tem que pensar em ter aqui uma piscininha.
3: Eu acho que era uma boa ideia. Continuar assim faz todo sentido.
2: É bom sinal.
3: Já voltamos a falar, Maria. Primeiro, Olivia Rodrigo. Rodrigo. Drop Dead.
2: Rodrigo!
3: Rodrigo!

0: Faltam 8 minutos para as 6 da tarde. Estás com o Drag-In até às 8 da noite em direto do Primavera Sound Porto. E se ontem estava uma enchente neste recinto e não estava esgotado, hoje está esgotado, vai estar ainda mais maravilhoso. E nós continuamos na missão de perceber o que é que faz as pessoas apaixonarem-se por este festival, por este Primavera Sound Porto.
1: A resposta tem sido consensual: a cidade do Porto, a comida do Porto, o bom tempo.
0: Chatice, Catarina!
1: Cidade do Porto! Olha, vou vender esta cidade até morrer.
2: Mas sabes que isto depois, isto vai começar a trazer muita gente aqui para a cidade, Catarina.
1: Também, calma. Vai começar a trazer por épocas. Sabes que ainda não está crowded não, como Lisboa.
0: Não sei, tu passas mais tempo em Lisboa, não estás a par.
1: Não, mas está tudo bem, eu quero trabalho para as pessoas que aqui habitam.
0: E queres o bem para a tua cidade, não é?
1: Sempre.
0: E o Primavera Sound Porto contribui com esse bem para a cidade do Porto e é por isso que nós estamos cá, Mega Kids, até sábado. É estares a acompanhar tudo através do teu rádio e também Mega Kids Instagram e Mega Kids TikTok. Seguimos ao som de mais música nova portuguesa. É Ícaro com Não Disseste Nada. Uma ótima sexta-feira, bom fim de semana!

0: São 6 da tarde, vamos às Trend News com a Marisa Gonçalves. Olá Marisa, mais uma vez.
1: Boa tarde. O incêndio que deflagrou em Gondomar esta tarde, na localidade de Baguim do Monte, obriga à evacuação de um motel e também ao corte da Estrada Nacional 15, entre Ermesinde e Alto de Valongo. Não há para já registro de feridos. No local estão 118 operacionais, apoiados por 33 viaturas e 2 meios aéreos. Para além deste incêndio rural em Gondomar, as chamas lavram ainda em Vieira do Minho. Estão a ser combatidas por 100 de operacionais, apoiados por 6 meios aéreos. No mesmo distrito de Braga, mantém-se ativo o fogo de Terras de Boro, que deflagrou na passada quarta-feira. 2 anos e meio depois, o Ministério Público acusa o condutor do carro que atropelou mortalmente o presidente da Associação Portuguesa de Editores e Livreiros de homicídio por negligência grosseira, condução perigosa e omissão de auxílio. Os factos ocorreram na manhã de 21 de dezembro de 2024, na Avenida da Índia, em Lisboa. Segundo a acusação, quando o arguido atropelou Pedro Sobral, que seguia de bicicleta e fugiu do local, só se apresentou às autoridades mais de 4 horas depois. Marco Silva foi apresentado hoje oficialmente como treinador do Benfica. Questionado sobre se sentiu alguma mágoa pela forma como saiu de Alvalade há 11 anos, o treinador português negou, disse que qualquer técnico está sempre sob escrutínio. Um episódio insólito a marcar o final da visita do Papa à Espanha, já com o Leão 14 a bordo do avião que deverá levá-lo de regresso a Roma, foi detectado um problema técnico. O Papa aguarda agora no aeroporto de Tenerife.
0: Muito obrigada, Marisa. Voltamos com mais Trend News a partir das 7 da tarde. Até já.
2: Mais um dia em que o sol não falha. Para amanhã, Braga e Lisboa chegam aos 34 graus de máxima, o Porto aos 31, Viseu aos 32, Aveiro aos 30, Coimbra aos 36, Évora aos 38, Faro aos 40 graus Celsius.
3: Está muito, muito calor.
0: Ah, pois está, Maria, pois está muito calor. Olha, eu vou falar por ti, pode ser. Está muito calor no Primavera Sound Porto. Era isso que Maria Petronilho queria dizer e nós vamos continuar contigo até às 8 da noite.

0: Mega Hits e a melhor música nova portuguesa de Bárbara Bandeira, Mal Olhado. Maria Petronilho, estás mais longe desta vez aqui
1: eu
0: no Primavera.
1: Já te vejo a caminhar, assim lá longe.
2: Já me vês?
0: Claro.
2: Já me vês a caminhar?
0: Ainda te vejo.
1: Exato, é mais
2: então,
1: assim.
2: Então rezem lá por mim que eu só encontro pessoas portuguesas. Olá, como é que estão? Tudo bem? Boa tarde, como é que se chama?
3: Hugo.
2: Posso tratar por tu? Ótimo, Hugo. Vocês são de onde?
3: Lisboa.
2: Lisboa! Primeira vez no Primavera Sound Porto, ou não?
3: Eu sou.
2: Primeira vez. Foram os amigos aqui que convenceram?
3: Sim.
2: Mas são de Lisboa ou do Porto? São todos de Lisboa?
3: Não. Ele está em Lisboa, mas é do Porto.
2: Do Porto?
3: Aqui. Sim.
2: E foste tu que convenceste os teus amigos a virem ao Primavera?
3: Acho que sim.
2: Qual é que é, assim, a frase que usas para os convencer e que eles disseram logo que sim?
3: Acho que neste caso deve ter sido Gorillaz. Acho que não foi uma frase.
0: É uma palavra. Boa.
2: E vocês alinharam logo?
3: Logo.
2: Como é que está esta dinâmica de viagens de Lisboa? Compensa, não compensa?
3: Compensa. Estamos aqui, estamos com os amigos, estamos num festival muito agradável, num espaço muito agradável, portanto sim.
2: E têm um passo geral ou bilhete individual?
3: Individual.
2: Ok. Só para hoje?
3: No meu caso.
2: E regressas? Regressas amanhã para Lisboa?
3: Sim.
2: Ainda não decidiste comprar o bilhete para amanhã?
3: Não posso.
2: Ah!
3: Eu acho que estás sempre no plano.
2: Olha, é o melhor dos dois mundos neste fim de semana. Estão entusiasmados para Gorillaz?
3: Sim, claro.
2: Mas vocês já vão a caminho do palco principal? Vão já guardar spot ou não?
3: Vou guardar lugar, sim.
2: Ai, já? Então, olha, vão, continuem o vosso caminho. Muito obrigada, aproveitem o festival. E olha, malta de Lisboa, compensa, malta. Eu quero encontrar a malta do Algarve.
1: Pois, tu estás fisgada em malta do Sul, Maria. Agora o desafio é encontrar a malta mais a Sul ainda que margem Sul.
2: É, isso vai ter que ser. Vai ser o meu desafio. Vou em direção ao palco Vodafone. Está a Busca Bula a atuar neste preciso momento. Eu acho que vai ser assim um espanhol muito, muito fã, muito divertido. Portanto, vai ser o meu desafio encontrar malta de longe. E que compensa vir ao Primavera Sound Porto.
0: Maria, sempre, né? Então tens cerca de 4 minutinhos para encontrar pessoas do Algarve, pode ser? Ah, pois!
2: Meu Deus.
0: Até
2: tá bem,
0: já!
2: Eu vou pagar 5€ para me dizerem.
0: Ok, faz o que tu quiseres.

0: Passam 16 minutos das 6 da tarde. O recinto do Primavera Sound Porto está a começar a compor-se. Relembrar que hoje é um dia completamente escutado, este segundo dia de Primavera Sound Porto. Não está a acontecer nenhum concerto no palco principal, mas onde Maria Petronilho está, com certeza está, porque eu ouço música.
1: E ouve-se assim uma música mais calminha.
2: Está-se tão bem. Olha, meninas, eu estou sentada na relva. Deitada, mas como tenho que trabalhar, tenho que estar aqui sentada, mas estou muito bem acompanhada. Ainda não foi desta que eu encontrei malta do Algarve, ok? Mas encontrei malta do Norte. E muito bem, que certeza que já vêm para a Primavera há muito tempo. É a primeira vez no Primavera ou não?
3: Não, é a segunda vez cá.
2: Segunda só?
3: A segunda, sim.
2: Só conheceste o ano passado, o festival?
3: Não, eu vim há 2 anos e vim novamente este ano.
2: Também é a tua segunda vez ou não?
3: Sim, viemos juntas.
2: Ah, que bom, e vou manter sempre a tradição.
3: Sim, exato, é a segunda vez aqui e a segunda vez com ela.
2: Aqui do meu lado direito, não é a segunda vez?
3: Não, é a segunda vez, é realmente a primeira.
2: Ah, sério?
3: De facto, isto parece assim um bocadinho inédito, mas realmente já frequentei quase todos os festivais a nível nacional, mas realmente aqui no Porto é a primeira vez que estou aqui, mas estou a gostar bastante deste primeiro dia.
2: E porquê o Primavera Sound Porto só este ano e quem é que te convenceu?
3: Convenceu-me aqui o Gorillaz e também a minha companhia, as minhas amigas. Juntámos aqui um bocadinho, foi assim ao acaso. Tenho aqui uma grande amiga minha que, apesar de ser de Ponte Lima, já está aqui roubada ao coração de Guimarães. Então, por que não? Foi uma noite aleatória no jantar que lembrámos. Vamos à Primavera para descontrairmos aqui um bocadinho e juntámos aqui um bocadinho a amizade umas das outras para desfrutar depois de um dia de trabalho. Oh. Não é? Porque, acima de tudo, acho que vivemos todos assim uma vida bastante agitada e cada vez mais queremos esta paz e nada melhor estar aqui acompanhada do que estamos agora a ouvir a Anastasia, que realmente está aqui a surpreender bastante. Acho que está-nos a surpreender, não está?
2: Já conheciam?
4: Não. Esta, por acaso, não conhecia. Eu vim ao início da tarde ver a Rita Vianne e gostei muito. Agora ficámos aqui e não conhecia, mas estou mesmo a gostar.
2: Posso ficar aqui com vocês? Posso ficar com vocês?
1: Oh, Maria, até eu me quero juntar.
3: Depende. É melhor Guimarães ou Algarve?
2: Guimarães, claro, então, mas ó, viva Guimarães, que ela sabe do Algarve.
3: Acredito. Ronfe. Conhece a freguesia Ronfe?
2: Ronfe?
3: Conheces Ronfe? É capital de Guimarães.
2: Catarina Maia, tu conheces?
1: Diz que eu conheço, Maria.
2: Catarina Maia conhece, obviamente, porque é cá, não é? Tem que ser. Olha, vou ficar com as minhas novas amigas, pode ser?
1: Claro.
0: Como se eu mandasse em ti, não é, Maria? Mesmo que eu dissesse, não podes ficar aí. Tu ias ficar de qualquer das formas.
2: Também é verdade. Eu vou ficar ainda por cima, porque o concerto de Anastasia está a terminar, assim mais ou menos, mas está muito, muito bom.
1: Até já, então.
0: Até já, Maria. Já voltamos a falar. Estamos em direto do Primavera Sound Porto. Há muitos artistas a passar por estes palcos deste segundo dia. Vamos entrevistar alguns deles. Vais poder ver tudo em Mega Kids Instagram e Mega Kids TikTok.

0: Harry Styles com Late Night Talking a tocar na Mega Hits. Estamos em direto do Primavera Sal de Porto até às 8 da noite com o Drive-In. Maria Petronilho está longe, posso dizer-te, Maria. Aqui à nossa frente, nós que estamos aqui no estúdio da Mega, estamos à frente do palco principal. Não está a acontecer nenhum concerto neste momento, mas a partir das 6h40 começa Back to Dury. Mas sei que aí onde tu estás está a acontecer um belíssimo concerto.
1: Olhem,
0: Maria,
1: palmas e berros e felicidade.
2: Temos Anastasia no palcozinho, é um palco secundário do Primavera Sound de Porto. Eu ontem não aguentei o afosso, por isso tive que vir à segunda.

0: tu vens desde que nasceste?
1: Não.
0: Então, não. Miguel, explica lá.
1: Eu vim desde que era muito pequena.
0: Desde que é muito pequena, e tu também?
1: Sim.
0: E gostas do Primavera Sound Porto?
1: Sim.
0: Qual é que é a tua parte favorita do festival?
1: É quando eu estou a brincar e também quando eu estou a receber prémios.
0: Ai, tu gostas das coisas grátis! Tu também gostas, Rita?
2: Gosto.
0: Clarinha, tu gostas do Primavera Sound?
3: Sim.
0: Gostas muito?
4: Tão
0: fofinha. Gostas da música?
3: Sim.
0: Quantos anos é que tens?
3: 5.
0: 5 anos! E já andas aqui no Primavera Sound! Que bom! Qual é que é o artista que vocês mais gostaram de ver? Sabem o nome?
1: É
0: difícil. Eles têm nomes muito difíceis.
1: Eu até agora, o que eu gostei mais, que eu só tive ontem, foi o X.
0: Boa, o X, muito o bem. X. Olha, DXX, sou muito também. E tu, Ritinha?
5: Eu não ligo muito a concerto.
0: Gosto das coisas grátis, não é? Qual é que foi assim a melhor prenda grátis que tu já recebeste no festival?
5: Eu?
0: Sim. Foi o chapéu?
5: Não.
0: Foi um copo?
5: Não.
0: Então foi o quê?
5: Exato.
0: Eu também só faço perguntas difíceis. Eu realmente, olha, não devia estar sequer neste trabalho.
6: Oh, Maria, fazer esta atrocidade
0: às crianças. Mas gostas, não gostas? É verdade.
5: Eu gosto de receber isto, gosto de receber leques, porque agora preciso mesmo de muitos leques.
6: Pois preciso mesmo. É uma questão de vida ou de morte, Maria.
0: Claro, nos outros anos estava muita chuva. Tu preferes com chuva ou com este calor?
5: Prefiro calor.
0: Boa. Olha, muito bem, divirtam-se. Vocês agora vão fazer o quê?
5: Não sei. Ou vamos trocar de palco.
7: Boa.
5: Eu não sei onde é que nós vamos.
0: Pronto, ok.
7: Os pais decidem.
0: Os pais decidem, mas eu só quero falar com as crianças.
7: E acho que fazes muito bem.
0: Vou ficar com eles.
7: Acho que fazes muito bem. Há muitas crianças neste Primavera Sound Porto. Meninas, eu não sei se vocês sabem aquela trend do TikTok que é filmar crianças, os pais filmam as crianças super bem na vida, sei lá, a andarem de avião, a irem a experiências ótimas e a dizer: estou a gravar estes momentos para quando daqui a uns anos eles se virarem contra nós e dizerem que tiveram uma infância horrível, mostrarem que não é verdade. Eu sinto que estes pais deviam filmar os seus filhos aqui no Primavera Sound Porto.
6: Um reality show.
7: Porque é a prova de que tiveram uma ótima infância. Esta menina Rita,
6: eu tinha,
7: oitava vez no Primavera Sound Porto.
6: Eu tinha 12 anos a primeira vez que fui ao festival. E foi toda uma construção.
7: Sim.
0: Sabem que a Rita adora brindes. E por isso mesmo nós estivemos a distribuir os nossos porta-chaves da Mega. Rita, de 0 a 10, o porta-chave a dizer isto é Mega, quanto é que dás? De 0 a 10.
7: Deu quanto?
5: 10.
0: 10?
7: Oh!
0: Com o coração nas mãos, se tu falasses mal.
7: Ia dizer zero.
0: A Rita está super contente.
7: Beijinhos,
0: e ganhou
7: Rita.
0: Uma camisola da Mega também.
7: Yay! Beijinhos, Rita.

0: hoje falar contigo, Francisco Mendes, e falar com os nossos festivaleiros. Eu queria só partilhar aqui uma notícia que eu acabei de ver no Instagram, que eu achei bastante hilariante, que é a Shakira já tem mais aparições no Mundial do que o Gerard Piqué. Ela tem 4.
1: É verdade.
0: O Piqué tem 3. Toma, Piqué!
2: Ficas com esta.
1: 4 canções de mundiais e 4 atuações em...
0: É verdade.

0: com os nossos festivaleiros, alguns num sítio muito silencioso, Francisco, parece-me.
1: Acham?
0: Não há música neste momento.
2: Mas eu vejo pessoas, portanto é estranho
0: muitas
2: estar silencioso.
0: Pessoas.
1: Não é estranho, é porque eu estou num sítio super icónico de qualquer Primavera Sound, que é a bancada.
2: Ah, pois é.
1: É um sítio das pessoas que gostam de estar sentadinhas.
2: Pois é.
1: E que estão a testemunhar mais uma banda que está a chegar, percebes? Estou aqui.
2: Oh, Francisco, olha, vou-te pedir que venhas mais para o pé de mim.
1: Oi?
2: Pode ser?
1: Oi. Já me consegues ouvir?
0: Oi, sim, sim. Oi.
1: Estou aqui com a Maria, de perninha cruzada. Maria, como é que tu estás?
3: Está-te bem.
1: Estás aqui sozinha, Maria?
3: É verdade, vim sozinha.
1: Ah! Primeiro ano sozinha?
3: Sozinha.
1: Bem, isto é um nível. Isto é um nível de amor a bandas e a música que eu não estou bem a conhecer.
3: Bad Gyal.
1: Bad Gyal é o teu. É o teu concerto de hoje?
3: É, Viagra Boys também, mas Bad Gyal primeiro.
1: E não te importas se vens com amigos, se vens sozinha?
3: Não me importo. Este ano estou a dar tudo.
1: Bem, Maria, olha, gosto muito. Tu és de onde?
3: Vila Nova de Gaia.
1: Ah, também vejo de pertinho, sabes que está aqui gente gira, gente jovem, bebes uma cervejinha e a festa faz-se também.
3: É verdade.
1: Muito bem, portanto, qualquer pessoa que possa estar a chegar ao Primavera Sound de Porto, a Maria está na segunda fila da bancada, tem aqui um lugar sozinha.
2: Boa.
1: Venham ser amigos dela. Ou então não, tu não queres ter amigos, Maria?
3: Não.
1: Não, pronto, deixa.
0: Ela quer mesmo ficar sozinha.
1: Deixem a Maria estar sozinha, sossegadinha, que ela está a gostar tanto dos concertos e em Bad Gyal, idealmente não a chateiem. Que é o que ela quer ver. Maria, é isto.
2: Quê? A Maria.
1: Como é que eu me chamo? Francisco, olha, de repente eu
0: olha,
1: e a Maria me chamo.
0: Finalmente és um amigo.
1: Maria, então agora ficamos aqui. Eu vou deixar as minhas amigas fazer rádio. O que é que sabes de quem está neste momento em palco?
3: Hã?
1: O que é que sabes de quem está neste momento em palco?
3: Gosto muito de uma música, que é Alberoni.
2: Ok.
1: Sim. Quando for a Alberoni, dizes-me. E abraçamo-nos para poder testemunhar esta música.
3: Sim, dúvida.
1: Muito bem, meninas, vou ficar aqui.
2: Já voltamos a falar. Já voltamos a falar. Diz, Catarina.
0: Eu estava a dizer este som todo que já ouves vem do palco Estreia Adam, é de Baxter Dury, que acabaram de entrar em palco, foi agora mesmo.
2: Estamos em direto do segundo dia de Primavera Sound Porto, está esgotadíssimo, até te convidava para vires até aqui.
0: Já
2: se ainda não compraste
0: bilhete. Temos um bonito mar de gente.
2: Temos um bonito mar de gente, sim senhora. Mal Smith com Nile Horan agora na Mega.

0: palco principal do Primavera Sound Porto está Baxter Dury, um artista British, um British artist.
1: British, olha, e filho de artista também, é filho de Ian Dury, uma estrela do rock, que pelos vistos foi assim uma estrela daquelas estrelíssimas.
0: Pois, já não é do nosso tempo,
1: esteve em Portugal em 1981.
0: E neste momento está em cima do palco. Para ti que não conheces este artista que se chama Baxter Dury, posso dizer-te que, apesar de estar de fato e gravata, é um homem excêntrico pelos seus moves, pela sua dança. Ele gosta de dar em palco.
1: É um homem de 54 anos em forma, que gosta de dar tudo. Atenção, o concerto começou há...
0: 5 minutos,
1: aí,
0: isso.
1: E ele já está a dar tudo. Normalmente vemos assim um crescendo em todos os concertos, uh-huh, não é? Neste começou logo lá, bem lá em cima. Eu quero ver o que é que vai acontecer o resto do concerto.
0: E já de camisa aberta.
1: Pois.
0: Normalmente também é meio.
1: Eu tenho medo de abrir a camisa, sabes?
0: Já está de camisa aberta neste momento.
1: Com os bons gráficos também, o Primavera começa a ficar bem composto. Já se nota um claro crescendo também. Olha, já usei isso para concertos, agora para o público também. Já se nota um claro crescendo desde o dia de ontem. Esta hora não tínhamos um tão cheio, Gorillaz esgotou o segundo dia de Primavera e já há aqui muita gente a ver este concerto. Ah, olha, ele está muito feliz.
0: Ele está muito feliz. Por acaso, queres ter uma imagem visual de quem é este artista? Procura no Google porque vale a pena. Chama-se Baxter Dury e está neste momento a tocar no palco principal do Primavera Sound Porto. Nós estamos contigo até à meia-noite em direto a chegar Sienna Spiral com Material Lover.

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0: Passam 2 minutos das 7 da tarde. Vamos uma última vez esta sexta-feira às Trend News com Marisa Gonçalves. Olá, Marisa.
1: Boa tarde. Foram condenados a 7 e 8 anos de prisão efetiva os 4 jovens influenciadores acusados de violar uma menor em Loures e que depois divulgaram as gravações. Os 4 terão ainda de pagar uma indemnização de 50 mil euros à vítima, que tinha 16 anos na altura dos factos. Já foi dado como dominado o incêndio que deflagrou esta tarde em Baguim do Monte, concelho de Gondomar. O fogo levou à evacuação de um motel e ao corte da estrada Nacional 15. Entretanto, a estrada já foi reaberta. Em curso estão ainda os incêndios de Vieira do Minho e Terras de Boro. O incêndio que mais meios mobiliza é o de Vieira do Minho, com 130 operacionais e 6 meios aéreos no terreno. António José Seguro deixou hoje um alerta sobre o uso da inteligência artificial na justiça, considerando que pode constituir uma ameaça. Na sessão de abertura de uma cerimónia comemorativa dos 100 anos da Ordem dos Advogados, o Presidente da República defendeu o acesso à justiça para todos. Marco Silva foi apresentado hoje como o treinador do Benfica. O técnico português garante não se sente uma segunda escolha, depois de Rui Costa ter admitido ontem que cria a continuidade de José Mourinho à frente dos encarnados. O Leão 14 vai voltar a Roma num avião cedido pelo Rei de Espanha, depois de ter sido detectada uma avaria no aparelho da Ibéria, em que a comitiva devia regressar de Tenerife, nas Canárias. É um episódio que marca o final da visita do Papa à Espanha.
0: Muito obrigada, Marisa. As Trend News voltam na próxima segunda-feira às 7 da manhã. Bom fim de semana.
2: Olha, antes de ir à meteorologia, vou deixar aqui uma nota pessoal. Este incêndio que a Marisa falou durante toda esta tarde começou a deflagrar atrás da minha casa. E o que é que salvou as casas à volta da minha rua? Termos limpado os terrenos há 2 semanas atrás. Efetivamente, foi há muito pouco tempo que isto aconteceu. Portanto, se viveres numa zona de mato, faz questão de limpar. É, na verdade, obrigatório e é punido por lei. Portanto, agora que as temperaturas começam a ficar mais altas, é essencial que este trabalho seja feito. Para a meteorologia e para amanhã, estamos com energia de esplanada, porque está muito calor, continua muito calor de norte a sul. Braga e Lisboa com 34 graus de máxima, o Porto chega aos 31, Viseu aos 32, Aveiro aos 30, Coimbra aos 36, Évora aos 38, Faro aos 40 graus Celsius.
0: Nós continuamos em direto do Primavera Sound Porto. Acompanha-nos, estamos ligados até à meia-noite.

0: Boa sexta-feira com Mega Hits, quando passam 9 minutos das 7 da tarde. É a Catarina Maia que agora está no meio do recinto. E Catarina, eu já percebi que tu conseguiste falar exatamente com quem querias.
1: Eu queria muito falar com a Rita, que está aqui com a filha. Quantos, eu não vou dizer anos, quantos meses tem a tua filha?
2: Tem um ano e dois meses.
1: Oh.
2: A tua filha, como é que te chamas?
3: Teresa.
1: A Teresa está com o ar mais querido, muito divertida, desde que aqui chegámos com os fones da praxe. Como é que tu percebeste que isto poderia ser um festival kid-friendly e de que forma é que tu preparaste esta vinda ao Primavera Sound com a tua filha de um ano e dois meses?
3: Olha, nós já vínhamos antes dela existir e sempre vimos aqui muitas crianças, sempre achámos muita graça. Os dois vamos muito a festivais e desde que ela nasceu a ideia era tentar incluí-la um bocadinho na nossa vida e pronto, cá estamos.
1: É a primeira vez da Teresa num festival?
3: É a primeira vez da Teresa num festival. Quer dizer, o pai é músico e ela já assistiu a alguns concertos do pai, mas um festival desta dimensão é a primeira vez.
1: E o que é que tu achas que o Primavera tem que torna possível poder trazer crianças e efetivamente poderem estar aqui sentados na relva a fazer tudo aquilo que quiserem com uma filha tão novinha?
3: Olha, até agora tem sido em todo o lado, quer no bar, por exemplo, na entrada com a comida dela e etc. Podiam complicar um bocadinho, não complicaram nada, nesse aspecto foi super fácil. Pois é, a relva, ela adora estar a passear pela relva. A zona kids também é muito fofa, portanto, acho que tem tudo para trazer crianças. Acho que tragam.
1: Exato, tragam as crianças todas. E diz-me também, como é que funciona esta logística de trazer um carrinho de bebê? É preciso autorização, não é?
3: Não, nada, não é. Nós só trouxemos hoje, ontem viemos com ela e viemos só no marsúpio, que é aquela mochila. Não trouxemos o carrinho, mas hoje estávamos a pensar que ela talvez ficasse connosco até um bocadinho mais tarde. E ela vai, bem, ela está neste momento a trepar a Catarina. E ela vai adormecer no carrinho, esperamos nós, mas nós não tivemos pedir autorização nenhuma, nem sequer revistaram imenso, não sei se isto é ok dizer ou não, mas foram super tranquilos, tudo pelo bem-estar do bebê, acho eu.
1: Sim, eu acredito que sim, o festival quer efetivamente trazer as famílias e adoramos ver as crianças aqui cada vez mais. Deixa-me perguntar também, tu disseste que vieram ontem, vêm amanhã também, a Teresa vem também, vai ser assídua nos 3 dias de Primavera Sound.
3: Os 3 dias de Primavera Sound, ontem ela só veio durante o dia, à noite fomos deixá-la com a avó.
1: Queria perguntar exatamente isso, como é que fazem? Hoje querem ver Gorillaz, com certeza, mas a Teresa aí já vai descansar.
3: Sim, mas pronto, ela ainda não está super habituada a ficar com os avós, então hoje decidimos trazê-la e tentar que ela fique connosco até um bocadinho mais tarde. Um dia não são dias, se calhar vai adormecer um bocadinho mais tarde, mas está tudo bem.
1: Sair da rotina também faz bem, não é?
3: Claro, claro, sem dúvida.
1: Para vocês também é ótimo.
3: Sim, sim. Não, e na verdade até podíamos ter vindo sozinhos, mas nós gostamos mesmo de vir com ela, portanto.
1: Acho ótimo. Olha, os meus pais desde muito cedo me levaram para todo lado e na verdade acho que em parte também é isso que me faz hoje querer estar em todo lado também. Obrigada, Rita e Vivi.
3: Obrigada, obrigada.
1: Madalena, eu não sei se sai daqui, porque a Teresa está a trepar por mim.
4: Eu deixo, olha, eu estou aqui arrepiada só de ver essa bebê e acima de ti, ai tão querida. É prova de que o Primavera Sound Porto é um festival super familiar para toda a gente, como se costuma dizer, dos 8 às 80, e hoje é um dia que está absolutamente esgotado. Portanto, vale muito a pena ver ao Primavera. Se nunca vieste, então para o ano tem que estar, sem dúvida, na tua wishlist.

0: Minutos das 7 da tarde, estamos em direto do Primavera Sound Porto. Eu, Madalena Costa, continuo no nosso rooftop, no nosso estúdio aqui da Mega Hits. Catarina Maia andou só uns metros ao lado.
1: Olha, andei uns metros e já estou a dançar. A ideia é muito divertida e foi precisamente por isso que eu a parei. Porque assim, isto está a acontecer muita diversão aqui. Eu quero ter a energia da Inês. Inês, de onde é que tu vens?
2: Da Aveiro.
1: Ah, pertinho, pertinho. Já cá te vês ao Primavera Sound, é a primeira vez?
2: É a primeira vez na Primavera.
1: Primeira vez e só vens hoje, disseste-me há pouco, é porque Gorillaz vão atuar.
2: Desculpa, não.
1: É porque Gorillaz vão atuar.
2: É por Gorillaz, sim. Sem dúvida.
1: Só e apenas. Mas estás aqui a curtir muito também. Diz? Estás a curtir muito também.
2: Sim, estou. Eu curto sempre em qualquer momento, em qualquer ocasião, e estou sempre divertida.
1: Olha, então vou-te perguntar: local ideal para fazer um festival?
2: Local ideal para
1: fazer um festival.
2: Este por acaso está sensacional. Eu nunca cá tinha vindo, mas estou a gostar muito.
1: É aqui mesmo, em frente à praia. Comida ideal para comer num festival?
2: É assim, eu gosto de coisas de acesso mais rápido, tipo comida se calhar um pouco mais rápida, sei lá, pizza, hambúrguer, só para não estar muito tempo à espera.
1: Sim, sim, é isso. Nós também queremos praticidade quando nos estamos a divertir. Música ideal para ouvir num festival?
2: Para mim tem que ser um eletrónico, um rock.
1: E hoje está, todas as condições estão
2: exatamente
1: favoráveis para ti, Inês.
2: Exatamente.
1: O que é que esperas desta noite?
2: É a primeira vez que estou a ver Gorillaz e sendo uma das bandas que eu ouço há mais de 10 anos, eu tenciono divertir-me imenso.
1: Vais chorar?
2: Provavelmente.
1: Olha, nós choramos juntos. Inês,
2: não,
1: obrigada.
2: Não prometo nada.
1: Diverte-te, quero muito dançar um bocadinho mais contigo, por isso, Madalena, eu fico cá também.
0: Até já.
1: Até já.
0: Até já, Catarina. A chegar temos Teddy Swims com Mr. Know It All Omega.
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0: silêncio que se faz agora no palco principal, porque acabou de sair do palco Baxter Dury, até porque temos música nova para te dar de um artista que vai estar no Mel Arena, no dia... Na Mel Arena.
1: Na
0: Mel Arena, no dia 12 de dezembro já deste ano, 2026.
2: É ele, Richie Campbell, não muito conhecido da nossa praça, lançou um álbum novo, lançou-o a dia 29 de maio, chama-se Elephant in the Room. Qual é o elefante na sala? É o facto de ele ser um artista português, caucasiano, branco, a cantar patuá jamaicano. Nós já sabíamos o quão bem ele canta, desta vez ele quis efetivamente mostrar o porquê de ser respeitado na indústria. Esta música de hoje chama-se Look What You've Done. Pessoalmente,
1: é a tua favorita.
2: A minha preferida.
1: Richie Campbell, para além de ter lançado um álbum, lançou também um documentário que fala então sobre este elefante na sala, que está belíssimo e que nós tivemos a oportunidade de ver. É Francisco Mendes, ajuda-me lá na Igreja da Graça, não é?
3: Exatamente, num belíssimo claustro. Também tivemos a oportunidade de falar com ele, ou melhor, tivemos a nossa
1: Madalena.
3: Entrevistadora favorita, Madalena Costa.
0: Sou a tua favorita, tão querido.
3: Madalena, olha, ficas com esta.
2: Obrigada. Tu és a favorita do Richie também.
0: Ah, sim.
3: Ouvi dizer que sim, porque foi Richie Campbell entrevistado por Madalena Costa.
1: Em Londres.
3: Em Londres também, e portanto podes ver tudo isso. E Snooze também entrevistou o Richie Campbell, e portanto, belíssimo trabalho também do Snooze, que esteve numa emissão inteira a acompanhar este lançamento. E portanto, mais do que lançamento, mais do que conversa, nós queremos é música. Madalena Costa,
0: vou-te dar música, é isso que tu queres, não é?
2: Olha,
0: qual é que é a tua favorita do álbum?
3: Para mim é aquela, é do C'est la Vie.
0: Do C'est la Vie com Plutónio.
1: A minha é Loyal.
0: Esta é Look What You've Done, de

0: 8 da noite, é até essa hora que o Drive-In está contigo em direto do Primavera Sound Porto, os últimos cartuchos para nós deste segundo dia de Primavera Sound Porto. Francisco Mendes, é ele que está neste momento no, na relva, deitado na relva. Francisco, estou-te a ver. Relva.
1: Estou sim, senhor, porque foi uma inspiração que eu tive. Que isto aqui é um festival muito bom, é um festival da serenidade. E é um festival onde as pessoas estão deitadas na relva, como aqui a minha nova amiga
2: Diana.
1: Desculpa, Diana, ter-te interrompido este sossego que tu estás a ter. Estavas o quê?
2: A meditar.
1: A meditar? No meio de um festival?
2: No meio de um festival.
1: Porquê que é possível meditar neste festival?
2: Não é porque, é como.
1: Como? Pronto, então ensina-me lá a fazer as perguntas melhor. Como é que é possível?
2: Temperatura agradável.
1: Muito bem.
2: O som, neste momento, tranquilo.
3: Está lá além.
2: Está do outro lado.
1: No outro palco.
2: No outro palco. Sim. E todas as necessidades fisiológicas estão cumpridas.
1: Ok, muito bem.
2: Não há fome, não há vontade de fazer xixi, não há sede.
1: Eu estou só a ouvir, eu estou a apontar o microfone, mas estou com os olhos fechados. Portanto, se alguma coisa não correu bem, diz-me. Pronto, então está tudo sereno. O Primavera Sound Porto, quais é que são os concertos que tu gostas?
2: Eu hoje vivo da Gorillaz. Não.
1: Só e unicamente, portanto estás aqui
2: vai
1: na real...
2: Não, vai a Grabois, também queremos ver.
1: Ah, queremos? Estás aqui com quem?
2: Com a Marta.
1: Marta, anda cá.
4: Olá.
1: Como é que tu estás a guardar a tua amiga que está aqui a meditar um bocadinho?
4: Não, eu deixo-a estar porque, quer dizer, a gente traz as amigas para sair e depois é isto.
1: Opa, hoje em dia as pessoas não estão para sair, estão mais para ficar aqui sossegadinhas.
4: Não, ela é boa porque é sossegada, não dá grandes problemas, está incrível.
1: Isto não é a melhor relva do mundo?
4: É. Ainda por cima tem uma vista maravilhosa, portanto.
1: É isto. É o sol a pôr-se, o mar lá ao fundo, uma relva boa... E o palco Estrela Dam, meninas? Olhem, eu fico aqui, pode ser?
0: Pode ser, claro.
5: Estrela Dam!
0: Estrela Dam! Beijinhos, é, Francisco,
1: um
0: até
1: beijinho.
0: Já. Um beijinho. Bem, este momento foi tão sereno.
5: Eu estou calma. Eu não sei quanto a vocês.
0: Eu estou muito calma também.
5: Fundo. Estava muito ansiosa, mas neste momento, olha, já me passou.
0: Segues calmo e calma com a tua mesa noutro lugar. É a Mega Hits que estás a ouvir.

0: Tu sabes que quando o estúdio está a banar é porque Matilde Prata e Zé Vida chegaram e pronto, isto já está.
1: Pronto, é isto mesmo. Chegaram José Vida e Matilde Prata. São eles que te conduzem durante esta noite de mais um Primavera Sound Porto. É o segundo dia. A vossa primeira noite correu bem?
2: Muito bem, Catarina. Demorou mais tempo do que aqueles que estávamos à espera.
3: E porquê, Ninja? Então,
1: quatro horas foram maiores do que as 4 horas
2: normais? Não, foi o after que foi mais longo, sabes?
3: Eu queria encurtar o after, mas ele não queria. Mas ainda bem que não encurtámos, porque vimos dois grandes concertos, Kneecap, até agora. Não é que eu tenha visto imenso, porque já vi alguns, mas até agora é o melhor do festival.
0: Eu adoro a tua honestidade.
3: Então, e o Nina Girachi? É
0: bom?
2: Quem?
0: Não olhes para mim que eu também não sei.
3: Foi bom?
2: Foi muito bom. Tinha ali uma vibe meio Charlie XCX, meio DJ set.
3: Mas espera aí, eu quero só dizer, o Zé disse assim: vais adorar, vamos ficar só para esta, porque é reggaeton, vais amar. Chegamos lá e tuns.
2: É verdade, eu fui enganado. Eu achava que ia haver uma cantora espanhola, mas afinal não, era uma DJ.
0: Ela só falava inglês.
1: Mas hoje é dia de Bad Gal.
2: Ai meu Deus, nem me digas nada, Catarina.
1: Eu sabia que era esta a reação que eu ia obter de ti.
2: Chulo.
0: Pronto, já sabes o que é que te reserva até à meia-noite. É Zé Vida e Matilde Prato. Nós voltamos amanhã a partir das 4 da tarde. Beijinhos.
1: Até amanhã. Beijo.

0: 8 da noite, como é que é? Já connosco o Metal de Prata e Zé Vida.
1: Hello, em direto, o segundo dia de Primavera Sound de Porto. O Drive-In fez-te companhia por aqui nas últimas horas e agora chegaram os festeiros, porque é sexta-feira, Matilde.
0: É sexta-feira, faz o teu pré com a Matilde e o Zé.
1: Oh, yes.
0: E num dia que está esgotadíssimo no Primavera Sound de Porto, é sobre isso que falamos já a seguir. Primeiro, há Harry Styles para ouvires, faz boa viagem.
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0: com Mario na Mega Hits, Let Me Love You. E nós deixamos que nos amamos, aliás. Também nós te amamos, a verdade é essa, porque estamos em direto do Primavera São de Porto e levamos até ti o melhor deste festival.
1: Uau, estás a fazer declarações de amor no ar e tudo, Matilde. Mas levamos não só o melhor deste festival, como também tudo aquilo que anda a acontecer pelas redes sociais e o nosso habitué scroll da noite.
0: Bora lá ver o que se passa na internet. Começamos, claro, por esta segunda noite do Primavera São de Porto. Hoje é o dia esgotado. Esperam-se milhares e milhares de pessoas, para ser concreta, cerca de 43 mil pessoas neste recinto.
1: Muito
0: no
1: concreta,
0: Parque da Cidade.
1: Uau.
0: Ontem foram 35 mil pessoas e lá está esta noite. Gorillaz vão tomar conta do palco principal. Podes acompanhar tudo nas nossas redes sociais.
1: É uma noite também muito especial, noite de Santo António. E para responder ao elevado fluxo de pessoas, como é habitual pela capital, temos o metro de Lisboa a funcionar até às 3 da manhã.
0: Portanto, não há desculpas.
1: Exato, se vais para um arraial em qualquer lado, esquece lá tentar apanhar Ubers e Bolts e boleias da vida, porque já sabemos que o melhor é mesmo aproveitar.
0: Exatamente.
1: O metro de Lisboa.
0: Hoje é noite também de Mundial, mais uma vez. Está a decorrer o segundo jogo da noite. Neste caso, Canadá e Bósnia. Está a 0-0. E a verdade é que, melhor do que isto tudo, pronto, sem ofensa, Bósnia e Canadá. Mas o melhor de tudo isto foi aquilo que eu descobri, que na verdade o Drive-In também já descobriu. Nós ouvimos isso no carro. Parece que o Piqué participou vezes no Mundial do que a Shakira.
1: Olé.
0: Ou seja, o Piqué, jogador de futebol, participou 3 vezes no Mundial. A Shakira já participou 4 como uma artista oficial.
1: Ela já é quase um país oficial destes.
0: Exato.
1: Ela devia ter uma página dedicada assim na caderneta do Mundial. Mas pronto, isso são ideias para depois. Por falar em Mundial, ou melhor, por falar em Mundial não, por falar em futebol, agora sobre clubes portugueses, novidades no Sporting que decidiram mudar de símbolo 25 anos depois, mas garantem que se mantém o verde, o leão, o escudo e as letras SCP.
0: SCP.
1: SCP, mas temos aqui reações em estúdio de sportinguistas.
0: Exato,
1: não estou a,
0: gostar muito, não estou contentes, mas também te digo, que raio de mudança é esta? Vou manter tudo.
1: Pois é, não é? No fundo vão mudar o quê?
0: Desculpa,
1: o lettering.
0: Não manter tudo, vão pôr um Comic Sans.
1: Ou então vão pôr um verde diferente, tipo verde alface ou assim.
0: Tyler, the Creator, na Mega Hits. Estamos em direto do Primavera São de Porto.

0: de pequenos grupinhos que estão sentados à espera dos próximos concertos, e a verdade é que hoje é noite de Gorillaz. É o dia do festival que está esgotado, esperam-se milhares e milhares de pessoas, neste caso são 43 mil, mais ou menos, e portanto, Zé Vida, vamos diretamente até à frontline, ou onde quer que tu estejas, onde estás tu?
1: Olha, Matilde, estou aqui muito perto do nosso estúdio, na verdade, porque nesta altura, para quem está a chegar ao Parque da Cidade, sabe que está um pôr do sol lindo de morrer a acontecer, e por isso mesmo há muitas pessoas por aqui também a aproveitar para jantar, como é o caso desta família, não é verdade?
2: É verdade, sim.
1: Então quem é que está aqui? Conte-me qual é a sua grupeta para este festival.
2: Muito bem, eu sou o pai, sou o César.
1: Está com mais quem?
2: Estou com a Andreia e com a minha filha, a nossa filha Eva.
1: Olá, Eva, tudo bem contigo?
3: Sim.
1: O que é que tu estás a jantar a esta hora?
3: Batatas fritas e uns rissóis.
1: Muito bem. E achas bem que é um bom jantar para aguentar aqui uma noite repleta de concertos?
3: Sim.
1: Tu já tinhas vindo a algum festival de música?
3: Sim.
1: Qual? Lembras-te? O pai, lembra-se qual é que foi?
2: Foi o ano passado, não foi? Foi primavera também.
1: Também tiveram cá no Primavera Sound e gostaste?
3: Gostei.
2: Vens ver o quê? Olha, diz. Quem é que vens ver?
1: Quem é que vens ver? Quem é que vens ver, Eva?
3: Gorillaz.
1: Muito bem. E és tu que gostas de ouvir os Gorillaz ou são os pais? E tu vens com eles para eles aproveitarem também?
3: Os três.
1: Ah, ouvem os três lá em casa, é verdade? Confirma isto?
4: É verdade, sim.
1: Muito bem. Então e que música é que não pode faltar nesta setlist? Os pais sabem assim alguma, de repente?
2: É o Clint. Clint quê? Clint
0: Eastwood.
2: Não é?
1: É a tua preferida, não é? É a tua preferida, Eva?
3: É.
1: Muito bem, então olhem, aproveitem muito, não vou interromper mais este jantar. Está um belíssimo pôr de sol aqui no Parque da Cidade e há muita gente a aproveitar precisamente para se sentar por aqui, porque este parque e este recinto é realmente mágico e convida muito a sentar no chão, não é, Matilde?
0: Eu acho que sim, e precisamente por isso, Zé Vida, eu sugiro que te mantenhas desse lado, porque hoje é uma noite inacreditável, não só para o norte do país. Hoje é noite de Santo António e,
1: olé,
0: obviamente, que vamos levar esse tema até ti já a seguir. O que é que será que Santos Populares e um festival de música têm em comum? Temos o centro e o sul do país todo à volta do Santo António. Primavera São de Porto é o que está a acontecer aqui no norte do país, mas já a seguir vamos levar estes dois grandes eventos até ti. Primeiro, há esta de Becky Hill na Mega Hits. More, More, More é a mais música nova. Estamos no Primavera São de Porto.

0: Sou grande no amor, música portuguesa de Chico da Tina na Mega Hits. Ele que fez uma grande aparição nos Santos Populares em Lisboa a semana passada. Não só cantou esta, como também fez toda uma energia. E quem sabe se ele não aparece por lá esta noite. Temos Noite de Santos Populares neste mesmo dia em que há uma, enfim, um dia esgotado no Primavera São de Porto. Noite de Gorillaz. Já temos aqui esta malta toda cheia e a caminho do concerto Slow Dive, que está prestes a começar, 10 minutinhos. Mas primeiro, Zé Vida, falemos sobre estes dois eventos que se juntam hoje, nesta sexta-feira.
1: É verdade, Matilde. Olha, eu acho que as pessoas que eu tenho comigo não vão ser as melhores para avaliar se estão a par ou não de Santos Populares, porque pelo que eu já percebi aqui, acho que não são portugueses, pois não?
2: Pois não, somos da Galiza, mas quase irmãos, não é?
1: Ah, quase irmãos, sim senhor. E por acaso, pela Galiza, vocês estão a par de um conceito que se chama Santos Populares? Já ouviram falar?
3: Santos Populares, sim, não sei se é como percebem cá, mas centros sociais, onde é fazer atividades culturais.
1: Santos Populares é tipo, é a festa da terra, mas neste caso em Lisboa, nesta altura do ano, há muitos eventos a acontecerem, mas aqui no Porto também há. Vocês estão a viver aqui no Porto ou vieram só a Primavera Sound?
3: É, só a Primavera Sound, mas vimos cá muitas vezes, mas solo de feiras, não vivimos cá.
1: Ok, muito bem. E porquê é que decidiram vir a esta edição específica aqui do Primavera no Porto?
2: E pois, principalmente, com certeza, foi porque vinham os Niqab, aquele grupo de hip-hop irlandês.
1: De ontem, exatamente, que deram um belo concerto. Tu gostaste do concerto?
2: Pois, gostamos imenso, foi muito, muito forte, assim, essa mensagem radical, política também, muito vibrante.
1: E hoje, qual é que é o concerto que mais querem ver hoje aqui no Primavera?
3: É Gorillaz.
1: Gorillaz, muito bem. Temos uma representante espanhola também hoje aqui, Bad Gyal.
3: Sim, pois também, com certeza.
1: Já viram Bad Gyal ao vivo alguma vez?
3: Não, primeira vez.
1: Então tiveram que vir a Portugal para ver uma cantora espanhola pela primeira vez. Muito bem.
2: E coisa que não vem à Galiza e por isso vem cá.
1: Exatamente, e até fica pertinho. Quanto tempo é que demoram de carro da Galiza até aqui?
2: E 2 horas e meia desde Compostela, que é onde moramos.
1: Olha, muito bem, sim senhor. Para além disso, não sei se ou melhor, a Matilde não sabe, isso eu tenho a certeza absoluta, mas eu neste momento estou ao pé do palco Zine, que é um dos palcos secundários aqui do recinto Primavera Sound Porto, e eu vim para aqui porque, apesar de, como tu estavas a dizer, tínhamos um concerto muito especial que vai começar agora no palco Estrela Damm, por aqui há muita gente só sentada a aproveitar para descansar, para beber um copo. Porquê é que vocês estão aqui? Acham que faz parte da experiência completa no Primavera também tirar um tempo para parar um bocadinho?
3: Sim, há que descansar um pouco, muita festa cá.
1: Vocês vão estar cá?
2: Vamos ver a Gisela João, que gostamos imenso dela, não conhecíamos a sua proposta isto,
1: e portanto, vir aqui uma artista portuguesa pela primeira vez também.
2: Isto é, sim.
1: E gostaram do concerto de 0 a 10?
2: 0 a 10, pontuação?
3: É 9, gostei muito.
0: Um 9.
3: Eu quero que a Gisela João venha à Galiza.
1: Olha, muito bem, fica aqui o convite feito. Gisela João, se tiveres a ouvir, vai à Galiza, por amor de Deus.
0: Sim, senhora. Zé Vida, volta para o estúdio, porque temos quase o concerto principal, um dos concertos, aliás, no palco principal a começar, mas até lá há o Gel para Ouvir, Jamaican agora com esta Bam Bam. Eu, Matilde Prata e Zé Vida, estamos deste lado até

0: remix da Franco Lippi Remix, assim é que é. Gosto muito deste nome, mais do que isso, gosto da banda que está agora em palco.
1: É verdade, temos Slow Dive já em palco, já temos a plateia a começar a encher, todo este relevado vai ficar apinhado de gente e nós vamos ficar por aqui a apreciar o concerto e a fazer-te companhia também desse lado.
0: Daquele de prata, exibido em direto do Primavera Sound Porto com Mega Hit, já a seguir com Pump Sinclair para o bicho.
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0: 9 da noite, ao som da Mega Hits, connosco Matilde Prata e Zé Vida. Estamos em direto do segundo dia do Primavera São de Porto e neste momento temos Slow Dive em cima do palco principal.
1: E let's go, um grande concerto. Eles estão a fazer a chamada abertura para Gorillaz, os grandes cabeça de cartaz aqui deste segundo dia, e arrisco-me até a dizer os artistas que mais estão a ser solicitados nesta edição.
0: Exatamente.
1: A quantidade de pessoas com quem eu já falei que disse que veio de propósito esta edição só para ver Gorillaz.
0: E mais. Eles tiveram cá em 2022 e dizem que foi um dos melhores concertos de sempre do Primavera São de Porto. A fasquia está elevada, mas nós mantemos de sempre a parte de tudo. Tempo

0: volta a atuar na maior sala do país e volta a ser um concerto com a Maggie Hit.
1: Se por acaso perdeste esta grande novidade, o Richie Campbell veio até ao Snooze ontem para falar não só do seu novo álbum Elephant in the Room, mas também esta novidade. Passa em Maggie Hit Instagram e Maggie Hit TikTok para veres um excerto da entrevista. Entretanto, estamos em direto do Primavera São de Porto e é já a seguir falando sobre os Santos Populares.
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1: Boa sexta-feira com Mega Hits. Já sabes que à sexta-feira faz o teu pré com a Matilde e o Zé, e desta vez em direto do Primavera São de Porto. Sexta-feira é o dia esgotado onde vamos receber Gorillaz aqui em cima, mas é também um dia muito especial porque temos, atenção, a Santos Populares a acontecer no centro e no sul do país. Não se fala de outra coisa na internet e precisamente por isso, Zé Vida, o que é que será que temos em comum entre festivais de música e Santos Populares?
2: Olha, é precisamente isso. Eu tenho aqui o meu hot take, que é: não pode faltar um pezinho de dança, porque quem não dança,
1: exatamente,
2: em festivais de música nem devia ser permitido entrar, eu acho.
1: Olha, não pode faltar também aquele clássico movimento tuga de não ir sozinho à casa de banho, no caso pelo menos das raparigas. Vamos,
2: exatamente,
1: à casa de banho encarneirada, seja no festival, seja nos Santos Populares. Um copinho sempre
2: mas
1: na mão.
2: Vamos... Exato, mas vamos descobrir o que é que as pessoas acham sobre isso também. Estou aqui com... Como é que te chamas?
3: Rodrigo.
2: Rodrigo, tu estás muito bem acompanhado, não só pela tua amiga, suponho, namorada, amiga?
4: Namorada.
2: Namorada, ok. Como é que te chamas?
4: Lara.
2: O Rodrigo e a Lara estão aqui a aproveitar o Primavera Sound. Estão aqui numa fila, cálculo, para ir buscar comida, certo?
4: Sim.
3: Exatamente.
2: O que é que vocês vão comer?
3: Eu já comi umas bifaninhas, agora vamos buscar umas batatas para terminar a nossa refeição.
2: Olha. Olha, muito bem. E eu até diria que uma bifana é uma refeição não só de festivais de música, mas também de Santos Populares. E estando nós em altura de Santos, agora em Lisboa e depois aqui no Porto, vocês são de cá do Porto?
4: Não, somos de Coimbra.
2: São de Coimbra, muito bem. Mas estão a par dos Santos, certo?
3: Claro.
4: Sim.
2: Então, se vocês tivessem que dizer uma coisa em comum entre festivais de música e festas populares, o que é que vocês diziam? O que é que tem que ser igual nos dois?
4: Boa música.
3: Animação.
2: Olha, muito bem, sim senhor. E a bebida? É a mesma ou vai-se diferenciando?
3: É cerveja, é sempre.
1: É, aquele
2: clássico. Claro, copinho na mão sempre, não é? Matilde, eu acho que as pessoas aqui estão um bocado na mesma página que nós.
1: Eu também acho. Eu acho que só faltava uma rosinha. Uma rosinha aqui em cima do palco, no Primavera Sound. Eu acho
2: e era
1: que,
2: muito bom.
1: Acho que faria todo o sentido. Portanto, quem sabe se no próximo ano vamos ter os Santos Populares a acontecer também por aqui. O São João acontece no dia 24 deste mês, mas temos o resto do país em festa para esta altura, que é sempre tão festiva pelo país. Zé Vida, já voltamos a falar contigo. Até lá, há um artista, ou dois neste caso, que vão estar no Rock in Rio Lisboa e nós vamos andar por lá. São os Calema na Mega.

mega hit, chama-se I Feel So Free. Atenção que é em julho que ela lança o seu próximo álbum, Confessions Part 2. E estamos todos muito ansiosos para que isso aconteça, porque de facto é histórico o facto de ela lançar novamente e reavivar esse álbum tão histórico. Entretanto, por falar em história, temos de falar sobre aquilo que está a acontecer hoje no Primavera São de Porto. Hoje é a segunda noite e a esgotada

toda esta noite. Para além disso, temos também no resto do país a acontecer uma noite mítica do ano, não é? Os Santos Populares, noite de Santo António, e com isto temos de falar, obviamente, sobre as coisas que temos em comum entre os Santos Populares e festas populares portuguesas com festivais de música. Já tivemos a opinião aqui de várias pessoas, desde música e animação. Eu disse que é ir encarneirada fazer xixi, pelo menos as meninas. E depois temos aquele clássico que é tu nunca sais daqui sem um banho de bebida em cima, porque com saltos, saltinhos e saltões, eventualmente levas um banho da bebida que estás a beber. Temos também aquela questão de

No final da noite vai até à tua aplicação do iPhone ou do teu Android e vê quantos quilómetros é que andaste, porque a verdade é que andas muito. E por fim, também acho que é aquela questão de perderes sempre um amigo do grupo, porque enfim, estas noites são sempre complicadíssimas. Portanto, já sabes, onde quer que estejas, a Mega Hits faz-te companhia, seja nos Santos Populares ou no Primavera São de Porto. Estamos por aqui até à meia-noite em direto. Agora

Música portuguesa com os vizinhos na Mega Hit. Acabaste de ouvir Pobre Ex-Namorado e comigo, Matilde de Prata, não está Zé Vida. Não está, mas por um bom motivo. Atenção que Zé Vida está em vias de te trazer grandes novidades sobre uma artista que atuou pelo Primavera São de Porto. Portanto, fica atento. E por falar nisso também, já posso confirmar que vamos ter uma entrevista exclusiva com Mari Frois, disponível nas nossas redes sociais. Ela que acabou de terminar o seu concerto aqui no Primavera São de Porto. Mas melhor do que isto, trouxe uma artista portuguesa a palco, Bárbara Tinoco. Ela atuou com a Mari Frois e eu sinto que isso dará um ótimo momento posterior para que possamos convidar mais e pedir mais que Mari Frois venha cantar com os nossos artistas portugueses. Acabou também de terminar o concerto principal aqui no palco principal, Slow Dive, e entramos oficialmente em contagem decrescente para Gorillaz. Ora bem, Gorillaz, caso não saibas, é uma banda que é fictícia. Este conceito eu acho que é de facto bastante inovador, porque a banda surgiu no fundo para conseguir aqui juntar um bocadinho a questão mais digital da coisa, para além de trazer obviamente percussão e todos esses instrumentos. Esta banda, há que dizer então, cujas personagens são personagens animadas, não vale a pena estar a dizer aqui o nome de todos eles, mas a verdade é que a ideia nasceu de uma conversa entre Damon Albarn e o artista também Jamie Elwood, que estavam a ver MTV, como todos nós já vimos, e acharam que os videoclipes estavam demasiado fabricados. Então pensaram, porquê não vamos brincar um bocadinho com isto e criar uma banda fictícia? De repente criaram os Gorillaz, que são uma banda tão grande, que eles estão no Guinness World Records. Estão no Guinness como a banda virtual de maior sucesso e, claro, temos grandes hits que passarão hoje aqui no palco principal do Primavera São de Porto, nomeadamente a Feel Good, que é claramente a minha preferida e a minha e a de quase toda a gente, porque para além de ter ganho um Grammy, tem um videoclipe inacreditável. Inacreditável é também o artista que te trazemos agora, Bruno Mars, na Mega Hits. É mais música nova.

10 da noite com a Mega Hits, comigo Matilde Prata, em breve com Zé Vida também, ele está fora por um bom motivo, mas por falar em boas notícias, é oficial, a Mega Hits entrevistou os Gorillaz, em breve vais poder ver tudo.

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sexta-feira na Mega Hits com Calvin Harris e Dua Lipa nesta sexta-feira especial para quem nos ouve, aliás, diretamente do norte do país. A Mega Hits está em direto do Primavera São de Porto, comigo, Matheus Prata, também Zé Vida, que está ausente por bons motivos. E nesta segunda noite esgotada, esperam-se Gorillaz em cima do palco. Há pouco revelei uma informação exclusiva que tinha acabadinha de sair do forno. É oficial, a Mega Hits entrevistou os artistas, ou parte da banda Gorillaz, e vais poder ver tudo isto em Mega Hits Instagram e Mega Hits TikTok muito, muito em breve, mas atenção, isto é um exclusivo autêntico. A Mega Hits conseguiu falar com esta banda icónica, que lá está, faz parte aqui do alinhamento do Primavera São de Porto 2026. É o dia que levou que muita gente viesse até aqui hoje, e precisamente por isso, já a seguir, trago-te o seguinte tema: que artista é que se deve ver, é que toda a gente, se pudesse, devia ver uma vez na vida? Gorillaz são uma grande banda, e eu sinto que vou já ganhar anos de vida por ver esta banda geracional que marcou tanta gente. Portanto, se tivesses de ver um artista uma vez na vida, qual seria? 968-689-229 é o WhatsApp da Mega Hits, ou então no nosso Instagram, Mega Hits Instagram. Até lá, há Pedro Sampaio para ouvires. Esta chama-se Sequência Feiticeira.

0: Música nova de Harry Styles na Mega Hits chama-se Dance No More. Nesta segunda noite de Primavera São de Porto, temos Gorillaz em cima do palco e neste caso vale a pena falar sobre os artistas que valem a pena ver sempre uma vez na vida. Neste caso temos Gorillaz a subir a palco, a Mega Hits já pôde entrevistá-los e em breve vais poder ver tudo isto na Mega Hits. E eu acho que nós, esta grande banda, entra aqui uma vez na vida. Temos aqui muito barulho neste estúdio, temos pessoas muito entusiasmadas neste estúdio para ver Gorillaz, precisamente. Esta é uma banda claramente que entra aqui na lista de pessoas que nós devemos ver. E nesta panóplia de pessoas, eu acho que Eminem é o outro grande artista que toda a gente devia ver uma vez na vida. Também Foo Fighters, diria eu. Não sei, Nelson Cunha, nosso querido diretor, tem algum bitite para dizer sobre o artista que devíamos ver uma vez na vida? Uma vez na vida, aqueles artistas que não podem faltar na nossa wishlist.
1: U2,
0: grande nome, sim senhora. Também Beyoncé, aqui numa geração um bocadinho mais nova, também acho que vale a pena. Muse, acho que Muse também é um grande nome. E no fundo, muitos artistas que vêm até ao Primavera São de Porto. Vamos continuar a ver, a avaliar aqui junto dos festivaleiros, artistas e bandas que todos nós devíamos ver uma vez na vida. Eu acho que Gorillaz faz claramente parte desta lista. E felizmente vão acontecer e vai acontecer aqui no Primavera São de Porto. David Guetta e Bibi Rexha na Mega Hits. Faz boa viagem.
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0: Teddy Swims na Mega Hits com esta Mr. Know It All. Estamos em direto da segunda noite do Primavera São de Porto, assim é que é. E Zé Vida já está de volta a estúdio, precisamente por isso.
1: Oh, yeah, que saudades que eu tive tuas.
0: Ah, também eu. E tu és tão um bom profissional como és.
1: Para!
0: Que tenho de te trazer para este tema, porque eu sei que tu tens o teu take.
1: É verdade.
0: Estamos a falar sobre artistas que todos nós devíamos ver uma vez na vida. Eu sinto que Gorillaz estão aqui um bocadinho nesta lista.
1: Eu acho que sim.
0: Uma
1: também.
0: Banda icónica que marcou gerações. E portanto, eu já falei aqui de U2, Muse, Foo Fighters.
1: Beyoncé também, calculo.
0: Beyoncé
1: claro,
0: também. E mais? O que é que te vem na mente?
1: Eu devo dizer uma que na verdade é completamente óbvia, mas na minha opinião obrigatória, que é La Rosalía.
0: Porque, ok.
1: E eu acho que tu concordas comigo, porque a Rosalía efetivamente, para além de ser a minha artista favorita, claro que isto é um bocado de opinião pessoal, mas eu devo dizer que mesmo que não fosse, é capaz de ser das artistas que dá melhor performance ao vivo, é capaz de estar no meu top 3 de melhores concertos que eu já vi na minha vida.
0: É verdade, mas acredito que isso também tem aqui um bocadinho de bias.
1: Claro,
0: não é?
1: Mas eu acho que uma das características que faz o concerto da Rosalía ser efetivamente muito bom é que qualquer pessoa, mesmo que não acompanhe, se sente vibrado no concerto, porque ela dá uma performance não só para quem está lá à frente, como para quem está no meio, quem está lá atrás. Aliás, nós até fizemos esse desafio a última vez que vimos aqui a Rosalía num Primavera São de Porto, que era só olhar para a tela do ecrã do palco.
0: Exatamente.
1: E quem estava só a olhar para a tela estava a ter uma experiência completamente diferente.

0: Dos Queen.
1: Eu dava tudo para ver um concerto de Michael Jackson.
0: Michael Jackson, exemplo. Imagina deve como ser. É que hoje em dia não era Michael Jackson em cima do, do palco da Primavera São
1: Bem,
0: de Porto.
1: Se isto hoje já está à pinha para ver Gorillaz e se já não cabe aqui uma agulha no meio desta multidão, que a brincar está a começar a encher cada vez mais, porque
0: é
1: o próximo concerto a subir aqui ao palco a partir das 11h10 da noite. Se fosse Michael Jackson, eu atrevo-me a dizer que até aos aliados íamos ter pessoas.
0: É bem possível.
1: Toda
0: é bem
1: a
0: possível.
1: Cidade do Porto.
0: Olha, eu acho que é mais ou menos isso também que vai acontecer em dezembro com o Richie Campbell.
1: É verdade.
0: É
1: Richie
0: ele que
1: Campbell.
0: Está hoje no nosso lugar às novas e trouxe-nos grandes novidades ontem de manhã.
1: Ontem passou pelo Snooze, não só para falar sobre o seu novo álbum Elephant in the Room, mas também para dizer que está de volta à maior sala do país, ao
0: Let's
1: Mel Arena.
0: Go!
1: E o melhor disto tudo é que é um concerto com a Mega Hits. Portanto, dia 12 de dezembro, todos os caminhos vão dar ao Mel Arena para um concerto épico de Richie Campbell.
0: Para saberes como comprar os teus bilhetes, megahits.fm. Esta faz parte do seu novo álbum Elephant in the Room. Chama-se Look What You've Done, Richie Campbell.

0: ao vivo no Algarve, neste caso no Afro Nation, na Praia da Rocha em Portimão, porque Tyla é uma das artistas confirmadas. Vai ser inacreditável, mas por agora estamos no norte do país, na Ponta Opostra.
1: Estamos no Primavera Sound Porto, segunda noite, a cerca de meia horinha dos cabeças de cartaz subirem a palco.
0: Gorillaz.
1: Exato,
0: ora bem,
1: Gorillaz.
0: E precisamente por isso nós já começamos a ver um mar de gente a aproximar-se. Não há de facto.
1: Olha, mas é para esse mar de gente que eu vou já daqui a pouco.
0: Ai, é mesmo isso que eu quero ouvir. Já a seguir, Alex Warren também, para ti que queres ouvir ele.
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0: 11 da noite com a Mega Hits, uma última hora na nossa companhia, Matheus Prata e Zé Vida.
1: Agora que o recinto já está completamente ao barrote para ver DXX no Primavera São de Porto, e por isso mesmo, a seguir vou falar com algumas pessoas.
0: Em direto do Primavera São de Porto.

0: Estamos em direto do Primavera Sound de Porto, agora que Gorillaz acabam de subir a palco. Isto é inacreditável. Temos o Primavera Sound de Porto cheio este recinto. Não dá literalmente para mexer nem uma única pessoa. Temos muito poucos telefones no ar, porque as pessoas estão realmente a absorver toda esta energia, mas melhor do que isso, és a vida que está precisamente no meio da multidão.
1: Eu estou no meio da multidão, estou com uma menina que veio ver muitos concertos por aqui pela primavera. Estou com a Sara, certo? Olá, Sara, como é que estás? Não é Sara, já me enganei.
2: Carolina.
1: Carolina, claro, peço imensa desculpa.
2: Mais bonito que Sara.
1: Isso tu é que sabes, eu não quero abrir uma guerra com as Saras deste país. Mas Carolina, tu vieste hoje ao primavera, estiveste cá ontem também.
2: Estive.
1: E viste concertos ontem.
2: Portanto, ontem, Big Thief.
1: Big Thief, DXX também.
2: DXX foi incrível.
1: Incrível. Foste ver Kneecap.
2: Também fui ver Kneecap, que foi ainda mais incrível.
1: Não foi, juro, eu acho que foi a maior surpresa do dia de ontem. Até agora, qual é que foi a maior surpresa deste dia? Porque também já tiveste a ver alguns concertos hoje por aqui, ou não?
2: De hoje, eu acho que vai ser Gorillaz.
0: Claro.
2: Até agora foi ok. Estou à espera de Gorillaz, que acho que vai tipo acrescentar alguma coisa ao festival no dia de hoje.
1: Que para quem nos está a ouvir e começa a ouvir esta flautinha de longe e acha que pode ser uma orquestra sinfónica, nada disso. É precisamente Gorillaz. Estão em cima do palco neste momento. Está a começar o concerto e por isso mesmo temos muitas pessoas aqui a aproximarem-se. Carolina, depois de Gorillaz, a festa acaba ou nem por isso?
2: Eu espero que não.
1: Ah, muito bem. Até porque ainda temos Bad Gyal, não sei se conheces, uma cantora espanhola inacreditável que vai dar um concerto logo a seguir. Também vais ver?
2: Estou à espera.
1: Muito bem. E qual é que é a música que não pode faltar neste concerto de Gorillaz? Tens alguma ou queres ouvir um bocadinho de tudo?
2: Eia bem, não me perguntes essas coisas.
1: É difícil esta hora.
2: É difícil a esta hora.
1: Não há problema, queres curtir um bocadinho de tudo, não é?
2: Claro.
1: Muito bem. E para quem nunca veio à primavera, porquê é que tem que vir marcar presença neste festival pelo menos uma vez na vida?
2: Epá, é um festival bué fixe, a vibe é boa. Consegues, tipo, estar aqui, apesar das filas, tudo começa a cansar um bocadinho. Consegues ver gente muito fixe, muito estrangeiro, que é fixe, vem muita gente cá de fora.
1: Portanto, é uma ótima porta de entrada para públicos internacionais à cultura do nosso país, certo?
2: Acho que sim.
1: Muito bem, obrigado, Carolina. Não te chatei mais, aproveita o concerto. E desculpa ter-te chamado Sara, que isto...
2: Isso é mesmo tipo...
1: Foi o pior desta conversa. Obrigado, Carolina, diverte. Matilde, o concerto está on, as pessoas estão a vibrar. Isto está lindo de morrer.
0: Pois
1: estou a olhar para pessoas já emocionadas e vamos na primeira música.
0: Olha,
1: atenção, há pessoas
0: atenção.
1: A chorar aqui à volta, ainda agora começou.
0: Ai, olha, a verdade é que isto está muito emocional, muito emotivo, aliás. Temos os ecrãs do palco já a transmitir as personagens dos Gorillaz, porque para ti que nos ouves no carro, os Gorillaz na verdade são uma banda fictícia, mas eu acho que vale a pena aqui mostrar-te um bocadinho do que se sente neste palco, que está lindíssimo.

Atenção, temos este recinto cheio, cheio, cheio. Não se vê, não se vê um único espaço vazio, um montão gigante de pessoas, tudo direcionado para o palco, que está em tons laranja. Temos muitos instrumentos em cima do palco. Temos as gorilas já claramente a darem de si. Não se vê poucos telemóveis no ar. Estão claramente a absorver toda esta energia e esta sessão que está claramente a começar.

para ti que não tiveste a oportunidade de vir até ao Primavera São de Porto, a Mega Hits leva o Primavera até ti e precisamente por isso um dos maiores bangers de Gorillaz que estamos ansiosos para que eles cantem hoje. Feel Good ganhou um Grammy em 2006, uma banda que, atenção, está no Guinness, aliás, a

0: Na Mega Hits com o Blue Eye. Atenção que é talento internacional que temos hoje no Primavera São de Porto. Em estúdio não, em palco já temos os Gorillaz e portanto vale a pena falar sobre isso.
1: Temos Gorillaz em cima do palco e atenção, porque até agora está a ser sem dúvida o concerto mais lotado desta edição de Primavera São de Porto. Para quem já esteve aqui no Parque da Cidade, sabe que há uma zona, que é a zona do relvado, que supostamente é a zona da plateia do palco principal, mas neste momento eu não sei dizer onde é que acaba a plateia, porque depois da zona da alimentação e mesmo para os lados dos palcos secundários, há gente que nunca mais acaba.
0: É verdade, sim senhora. O público está completamente ao rubro, estão só de braços no ar,
1: não
0: só se vê cabecinhas.
1: Um telemóvel no ar, isto
0: não,
1: é impressionante.
0: É inacreditável. Estamos em direto do Primavera São de Porto, acompanha tudo nas nossas redes sociais. Já a seguir, há Bibi Rexha para ouvires.
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0: 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São os BTS na Mega Kids. Esta chama-se Swim, agora que temos Gorillaz em palco e, portanto, o recinto do Primavera São de Porto está cheio. O público está ao barrote, não se vê um único telemóvel e eu acho que vale a pena descrever um bocadinho aqui o concerto em si. Eu não sei se tu já reparaste, mas o vocalista, neste caso Damon Damon Albarn, assim é que é, está com um microfone daqueles tipo um walkie-talkie.
1: Sim, sim, eu já reparei. Eu reparei que toda a estética deles, na verdade, é um bocadinho retro. A própria abertura do concerto, que eu há bocado estava a dizer, começou com um solo de flauta. Não era uma flauta normal, Matilde. Eu sei que tu, pronto, lá está, não és música como
0: sim,
1: eu, não é?
0: Sim,
1: não estás
0: é
1: a par
0: flauta.
1: Desses conceitos. Mas era uma flauta de madeira.
0: Uau!
1: Ou seja, nós temos aqui muitas referências antigas. A própria tela estava a mostrar um cortinado vermelho encarnado gigante que depois
0: exatamente
1: abriu quando o concerto começou. Ou seja, eu acho que todo o universo de Gorillaz vive muito isto também.
0: Exato.
1: Mas não só, vive muito também dos desenhos animados.
0: E tu sabes, mas tu sabes de onde é que vem isto? Porque
1: eu vou fazer de conta que não. Não, Matilde.
0: Ok, então basicamente esta banda é no fundo uma banda fictícia e composta por 4 personagens diferentes. E é engraçado porque cada personagem tem a sua característica. Existe o Murdoch, que é o baixista, que é a pessoa que criou a banda e é o
1: exato
0: manipulador dos 4 amigos.
1: Ok, ou seja, é como se cada boneco tivesse uma
0: exatamente
1: personalidade.
0: Exatamente. O 2D, na verdade, é o que causa mais confusão dentro do grupo dos amigos dos Gorillaz e, portanto, perdeu 2 dentes. Tu tens depois a Noodle, que é a japonesa, que entrou na banda através de uma caixa mágica.
1: Ok.
0: E, por fim, o Russell, que é uma história um bocadinho

0: o baterista, que no universo fictício da banda, lá está, tem ligação com espíritos de músicos mortos.
1: Pois, exatamente, ou seja, basicamente, aquilo que estamos a ver na tela, estes desenhos animados que estão a acompanhar, é como se fosse um bocado a história destas personagens, que são as personagens que dão vida a gorilas, mas neste mundo fictício, e depois, claro que
0: é como se eu e tu tivéssemos uma personagem em banda, tu eras o que perdia os dentes.
1: Pois, eu estava para dizer que tu é que ias perder os dentes.
0: Ah, pois, mas não és tu que perdes.
1: Ah, sou eu conflituoso, é isso que estás a querer dizer.
0: É, claramente, é isso que eu estou a dizer.
1: Olha, então olha, pima! Sem dentes.
0: Malcolm Todd na Mac e Hits, estamos em direto do Primavera Sound de Porto, comigo, Matheus Prata e também Zé.

0: Porto, onde está a acontecer mais uma edição do Primavera Sound, e este ano 2026, o grande destaque vai para os artistas que estão neste momento em cima do palco, não é?
1: Temos Gorillaz a dominar completamente esta segunda noite. Eles já cantaram muitas das músicas que tu ouves por aqui pela Mega Hits também, e por falar em músicas que tu ouves por aqui pela Mega, há vários artistas Mega que lançaram música nova também esta semana, não é?
0: É verdade, Matilde? Sim, senhora. Vamos começar com novos álbuns, com possivelmente a artista que vai pisar o Primavera Sound de Porto. Oh,
1: olha,
0: meu Deus,
1: estás a manifestar isto porque Olivia Rodrigo foi a atuação surpresa do Primavera Sound em Barcelona, e há quem acredite que vai acontecer o mesmo por cá. Eu não garanto nada,
0: isto
1: mas
0: isto porque, disclaimer, amanhã é um slot livre para um artista surpresa. Esperemos que seja Olivia Rodrigo, e viria aliás mesmo a tempo, porque ela lançou hoje o seu novo álbum, You Seem Pretty Sad for a Girl So In Love.
1: Oh.
0: Temos claramente o típico pop de Olivia Rodrigo. Ainda nos novos álbuns temos Dirty Blonde de Bibi Rexha, a ver se é desta que ela sai do que Kiaz.
1: Eu acho que vai funcionar, até porque ela vem ao Rock in Rio Lisboa já no próximo fim de semana, portanto tenho a certeza que vai ser desta que ela vai sair do Kiaz Island para nunca mais voltar.
0: Ainda há Jessie Reyes, A Little Vengeance, novo álbum, e o novo EP de Carla Prata, talento português, com It All Leads Back South.
1: Quanto a novos singles, temos depois de C'est La Vie, On Ella. Esta On Ella é de quem? É de Missy Miles e Wet Bad Gang.
0: Espera, não me digas que é a música de devia ir, mas são 4 da manhã, ela gogo.
1: É, deve ser, acho
0: não,
1: que sim.
0: Não, tu certo,
1: essa
0: tu já
1: barra,
0: ouviste.
1: Já eu já ouvi essa barra, mas não sei se é deste single.
2: Ah, é deste?
1: Finalmente
0: oh, que esta música está cá fora. Vamos poder ouvi-la em loop, esta música que toda a gente do TikTok já sabe.
1: Eu acho que esta é capaz de ser mais uma das músicas que vão ser a banda sonora do verão de 2026.
0: Exatamente.
1: Para além disto, temos também música nova que junta 3 dos maiores girl groups da música K-pop, mas não só. Cat's Eye, Les Seraphim e Elite juntaram-se para Iconic by Mistake, já está disponível. Temos também outra grande colaboração que junta as Bep Cat Sessions com Isaac Zigarro e Armando Teles, os homens dos Semorra, portanto muito bem representado aqui em cidade do Porto.
0: Exato.
1: Lançaram um novo single, Batota. E para além disto, a música Girls, sabes que anda à banda sonora Off Campus, do
0: Exatamente.
1: The Kid Laroi,
0: ganhou um remix com a artista que vai estar no Afro Nation, que é a Lani. Portanto, já és fã de Girls de The Kid Laroi, agora tem um novo gostinho.
1: Que acho que vai ficar ainda melhor.
0: Eu também acho que sim. Bad Bunny na Mega Hits, bom regresso a casa. Não, boa sexta-feira, porque fazes o teu pré com
1: oh,
0: Matilde.
1: Yeah.

0: E é com a música portuguesa que nos despedimos hoje. Easy Yuri e o Wetpad Gang marcam a nossa despedida nesta segunda noite de Primavera São de Porto.
1: Já, Matilde.
0: Já chegou a nossa hora, mas a tempo podíamos aproveitar um bocadinho de Gorillaz.
1: Ah, pronto, assim nem custa tanto.
0: Parece aquele vídeo que é o
1: Mas é melhor não fazermos como esse vídeo, porque esse vídeo é um bocado not radio friendly.
0: Exatamente.
1: Entretanto, é o último, é o fim do segundo dia, exatamente, mas não é o fim de Primavera São de Porto. Amanhã voltamos a ter mais um dia cheio de música e de certeza que o São Pedro vai ser nosso amigo e vai continuar a estar com esta noite maravilhosa, porque parece que estamos numa noite de agosto.
0: É
1: para quem
0: verdade,
1: não está no Porto,
0: senhora.
1: Não sei se está a perceber.
0: É verdade,
1: o calor, sim,
0: senhora. Aliás, este calor está um bocadinho por todo o país.
1: Ah, é?
0: Portanto, tu és capaz, bem capaz de estar a sentir a mesma coisa e já nós vamos aproveitar o calor no meio das pessoas, o dito calor humano, porque Gorillaz ainda vai a meio e tu podes, obviamente, ver um bocadinho deste concerto em Mega Hits Instagram e Mega Hits TikTok. A Mega Hits volta amanhã a partir das 4 da tarde em direto com o Drive-In e nós, Matilde Prato e Zé Vida, voltamos às 8 da noite.
1: Beijinhos!
0: Está na nossa hora, beijinhos! Bom fim de semana!

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